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1: Muito bem, nós vamos tentar passar para você hoje um pouco do que Deus tem falado conosco, nos revelado, nos mostrado nestes 33 anos de casamento, que não foram sempre perfeitos, né, nos primeiros 12 anos, mas batendo cabeça, sofrendo, nós aprendemos. E temos visto, além do que aprendemos no nosso casamento, quando nós atendemos casais, solteiros, nós vemos que os erros se repetem. Infelizmente, o ser humano é muito parecido, ou felizmente, e acaba cometendo os mesmos erros. Então, não é tão difícil você resolver os problemas da vida amorosa. Não é tão difícil. Parece que é um bicho de sete cabeças. Para muita gente tem sido um bicho de sete cabeças, mas não é tão difícil. O problema é que há muita resistência, há muita teimosia, há muita ignorância, e as pessoas insistem em acreditar nos pensamentos falhos que existem aos montes neste mundo com respeito à vida amorosa, em vez de acreditar na palavra de Deus que ensina o verdadeiro caminho. Pensamentos falhos e falsos, como por exemplo, amor é questão de sorte. Ah, eu não dei sorte, eu não tenho sorte no amor. Ah, eu casei e não achei a minha alma gêmea, eu não sou a minha alma gêmea. Cristiano e eu poderíamos ter dito que nós não éramos almas gêmeas, porque nós não nos encaixávamos. Mas viemos a aprender a duras penas que nós não nos encaixávamos, não porque nós não éramos almas gêmeas, porque a alma gêmea não é algo real, isso é fruto da mitologia grega. Quer dizer, as pessoas se baseiam na vida real em uma mitologia. Só por aí você já pode ter uma ideia. Toda essa ideia de cupido, alma gêmea, tampa da panela, metade da laranja, né? Tudo isso aí, tudo mitologias que as pessoas vão baseando suas vidas, suas escolhas em cima de mentiras. E depois se perguntam, por que não dá certo? Por que eu não consigo ser feliz? Não consegue porque a base é falha, a base é podre. Você constrói uma casa sobre areia, ela vai cair. Então a palavra de Deus, ela nos oferece a base sólida, o firme fundamento de uma vida amorosa feliz. Então quem quiser ser feliz no amor, tem que olhar para a fonte, tem que olhar para o Criador do casamento. Deus se identifica na Bíblia como o próprio amor. A Bíblia diz, Deus é amor. Mas não é esse amor sentimento, não é esse amor que o mundo fala nas músicas, nas séries, nos filmes, não é esse amor barato, fajuto. O amor de Deus é a coisa real, genuína, que realmente sustenta um casamento, que vence todos os problemas, que nós viemos a descobrir no nosso casamento da maneira difícil. Viemos a descobrir que, por exemplo, nós não nos dávamos bem, não é porque não éramos almas gêmeas, mas porque fazíamos as coisas erradas. O casamento dá errado porque as pessoas dentro do casamento fazem as coisas erradas. Se você fizer errado, vai dar errado. E se você fizer certo, vai dar certo. Como Deus falou lá para Caim, lá no início lá de Gênesis, na Bíblia. Se você fizer certo, vai dar certo. Se você fizer errado, vai dar errado. É lógica, é matemática praticamente. Então, você tem que aprender a fazer certo, independente de sentimento. Porque se você não fizer certo, você vai fazer parte das estatísticas deste mundo. Hoje no Brasil, Sabe qual é a média de duração de um casamento? Média. Ou seja, eles estão estudando, eles estudam, o IBGE faz esse estudo todos os anos. Eles pegam a data de casamento e a data de divórcio. Então, todos os anos, esse período entre a data que o casal se casou e a data do divórcio está encolhendo. Em 2010, era 16 anos a duração média de um casamento, 2010, 14 anos atrás. Hoje, a duração média de um casamento no Brasil é 13 anos. Quer dizer, o tempo está passando e os casamentos estão durando menos. E a projeção disso é muito pessimista, porque a maioria, quase 50% dos casais que se separam hoje em dia no Brasil, tem menos de 10 anos de casado. Quase 50% dos casais. Ou seja, as pessoas estão ficando menos tempo casadas, o casamento não está durando. Por isso você vê tantas pessoas casadas 2, 3, 4, 5 vezes, e cada vez que casa, uma próxima vez, a estatística de divórcio é ainda maior. Quer dizer, se você não se preparar, se você não aprender com os erros dos outros e com os seus, você vai se tornar mais uma estatística. Ou você vai acabar divorciando, ou você vai ficar num casamento tão ruim que você vai chegar numa conclusão que é melhor ficar solteiro, é melhor ficar sozinho. Porque ninguém divorcia porque tem um casamento bom. Nenhum casamento bom chega ao fim. Os casais se separam por quê? Porque a coisa fica insuportável. A coisa fica tão ruim que eles pensam assim, é melhor ficar só. Por mais que tenha filhos, o filho sofre, etc. É melhor ficar só do que se machucando. Essa é a conclusão que eles chegam. Mas o que a gente pode aprender com tudo isso? Nós vamos tratar desse assunto aqui hoje.
2: É isso. Nós estamos falando, né, desses dados de casais que estão lá no papel casado. A maioria, muita gente hoje nem isso faz mais, porque até atribui, né, o problema na instituição casamento. Ah, não quero me casar. Então, a pessoa, ela entra em relacionamentos, ela vai morar junto porque ela pensa, não, casamento é que não dá certo. Melhor a gente não ir por esse caminho. Só que as duas pessoas estão juntas, né? Continua sendo a mesma questão, os mesmos problemas, os mesmos erros, né? Então, nós não estamos falando aqui de uma coisa que uma instituição, nós estamos falando aqui da família. Se você está com uma pessoa, você tem ali uma família. E para isso funcionar de acordo com o que ela foi criada para funcionar, feliz e duradoura, e te dar paz, e você ter prazer de voltar para casa e ficar com aquela pessoa para o resto da sua vida, até a morte separar vocês, então você tem que aprender como isso funciona. Como é que você consegue fazer isso funcionar? Nós aprendemos, mas nós aprendemos primeiro o problema que nós tínhamos. Porque eu já tinha uma ideia, né? Casamento dos meus pais é uma referência. Então, eu sabia que casamento funciona e que dá certo. Eu não vinha de relacionamentos ruins. Eu nunca tinha tido um relacionamento. Então, eu sabia que funcionava, eu vi um casamento feliz em casa, e quando eu me casei com o Renato, eu pensei, é claro que vai dar certo, porque eu não tenho bagagem, pensava eu, não tenho bagagem. Só que eu não sabia os meus erros, eu não sabia as minhas dificuldades. E você só descobre as suas dificuldades quando você entra em casamento e você tem outra pessoa ali que vai apontar aquelas dificuldades para você. Né? Então, foi assim que nós descobrimos que nós tínhamos problemas, né, Renato? Porque senão você pensava que arrebentava, eu pensava que arrebentava, só que nós dois juntos não tava indo muito bem.
1: É, e o normal, é importante enfatizar que o normal, quando duas pessoas que se amam se juntam, é ter problemas. O normal é ter problemas. Por quê? Porque são duas cabeças, duas criações diferentes, duas bagagens, duas famílias diferentes, enfim, são duas pessoas diferentes tentando se tornar uma. Então, o normal é vocês terem problemas. Você, às vezes, pensa que o seu casamento é anormal porque vocês têm problemas. Não, se vocês têm problemas, vocês são um casal normal. Não é normal vocês não conseguirem resolver os problemas. E os problemas vão se arrastando e piorando. Isso não é normal. Mas a existência de problemas é o que se espera de um casal que, por mais que se ame, se junte, vocês vão ter essas diferenças, divergências. Então, a grande questão é vocês entenderem o que fazer a respeito disso. E nós vamos tratar hoje aqui sobre algumas lições. Nós vamos falar de 7 caminhos para o divórcio e como evitá-lo. Como evitar estes 7 caminhos principais que a maioria dos casais enfrenta no relacionamento. E por que isso é importante para os solteiros, vocês que estão aí nos assistindo aí na esplanada? Porque a maioria dos divórcios começa no namoro. A maioria dos divórcios começa quando eles ainda estão se conhecendo. Os solteiros não viram os sinais, ficaram cegos pela paixão, cegos pelo sonho de casar, ou viram e fizeram vistas grossas pensando, quando casar isso aí resolve. Normalmente, os divórcios começam assim. Então, é importante, solteiros, tudo que nós vamos falar aqui que aplica para os casais, anotem porque vai cair na prova lá na frente, quando vocês se casarem. Olha só o que a palavra de Deus diz a respeito da mulher sábia, a mulher virtuosa. Leia, por favor, em voz alta. Muito bem. Então, a mulher, ela fica atenta ao andamento da sua casa. A palavra de Deus diz a respeito da mulher sábia, a mulher virtuosa. Leia, por favor, em voz alta. Então, a mulher, ela fica atenta ao andamento da sua casa. O que significa isso? Não é só saber se está faltando comida, se está limpa a casa. Isso é fácil. Mas atenta ao andamento da casa, quer dizer, essa expressão mostra que a casa, ou seja, a família, porque casa, o edifício não anda. Está se falando das pessoas que moram nessa casa. O que está acontecendo dentro dessa casa? A mulher virtuosa, ela fica atenta ao andamento da casa. Como é que nós estamos? Como é que está isso aqui? Como é que está o casamento? Como está a nossa comunicação? Como está a nossa intimidade, os nossos afetos, o nosso companheirismo, o nosso tempo a dois? Por exemplo, o que muitos de vocês estão fazendo hoje aqui, raramente vocês fazem, que é tirar um momento para vocês. Tirar um momento para o casal. A terapia do amor funciona para os casais que vêm aqui, simplesmente porque eles começam a tirar um tempo para eles. Quando você foca em alguma coisa, aquilo vai melhorar. Se você focar no seu peso, na sua saúde, na sua alimentação, a sua saúde vai melhorar, você vai ficar melhor, porque você está focando nisso. Se você focar em qualquer assunto que você vai estudar, você vai aprender aquilo ali. Tudo que você foca, melhora. Então, muitos casais não melhoram porque eles nunca focam no casamento. Eles nunca tiram tempo para o casamento. Então, muitos sofrem por causa disso. É um sofrimento que é desnecessário, mas a mulher virtuosa, ela fica atenta ao andamento da casa. Mas é tudo a culpa da mulher? Tudo é responsabilidade da mulher? Não, tem para o homem também. Diz assim, com a sabedoria se edifica a casa e com o entendimento ela se estabelece. O homem sábio é o quê? Forte. E o homem de conhecimento consolida a força. Quer dizer, o homem, ele se preocupa muito em ser forte, forte financeiramente, ele se preocupa em ser forte fisicamente, ele se preocupa em ser forte como homem de forma geral. Força é algo associado ao homem, mas a força do homem não está no músculo, a força do homem não está no saldo bancário. Um dos homens mais ricos do mundo hoje já foi casado 3 vezes, tem mais de 10 filhos, sei lá, não sei se tem passou dos 10 já, e um de cada mulher. É o homem mais rico do mundo, mas a força não está no dinheiro, não está na inteligência para o trabalho, mas na sabedoria, sabedoria de você conduzir a sua casa de forma que ela seja edificada e tenha um firme fundamento, porque isso aqui te dá força para você vencer lá fora. Não adianta você conquistar o mundo lá fora e perde o seu casamento, e no divórcio você já perde 50% do seu patrimônio. Isso não é muito inteligente, não é muito inteligente, nem financeiramente, muito menos emocionalmente. Então, a palavra nos ensina que homens e mulheres são responsáveis por cuidar disso aqui, cuidar da casa, ficar atento. Então, quais são os sinais, os caminhos que nós temos visto conduzirem os casais ao divórcio? Nós vamos falar sobre 7 aqui. Vamos ao primeiro sinal. Então, o primeiro sinal é o seguinte: algo toma o lugar do cônjuge. Um dos sinais mais comuns que o casal começa a caminhar rumo ao divórcio é quando algo ou alguém ocupa o lugar, toma o lugar literalmente do cônjuge. Em um casamento saudável, qual é o lugar do cônjuge na sua vida? Qual deve ser o lugar do cônjuge num casamento saudável? Isso é fácil, pessoal. Se você falhar essa aí, tem que voltar para o para o jardim da infância. Qual é o lugar? Primeiro, depois de Deus, a pessoa mais importante na vida do marido tem que ser a esposa. Na vida da esposa tem que ser o marido. Ah, não são os filhos, não? Não. A Bíblia ensina que os dois são uma só carne. E os filhos, se você ama os seus filhos, você vai priorizar o seu casamento. Porque filhos precisam de pais que se dão bem, bem ajustados. Então, mas não existe ex-filho, ex-marido existe, ex-mulher existe, mas não existe ex-filho. Normalmente quem fala isso é uma ex-mulher, um ex-marido. Normalmente quem fala isso é uma pessoa fracassada no amor. Eu entendo que às vezes a única saída de um relacionamento abusivo, onde há violência, agressão, e ninguém é obrigado a ficar num casamento assim, mas a única saída para um casamento desse às vezes é o divórcio. Mas nós estamos falando de exceções, que Deus também abriu exceção na Bíblia para os casais que sofrem esse tipo de abuso, a mulher traída, houve adultério e etc. O marido abandonou, a mulher abandonou. Deus não obriga você a ficar amarrado àquela pessoa, mas ele é bem claro com respeito ao divórcio. Ele diz: eu odeio o divórcio. Por que que Deus odeia o divórcio? Porque o divórcio é traumático, o divórcio faz mal para todo mundo. Não há um bem que o divórcio faça. Ainda que seja para se livrar de um problema do casamento, você sai de um problema do casamento e entra em outros problemas. Não há nada bom sobre o divórcio. Então, antes de você resolver divorciar, pensar em divorciar, você tem que pensar em resolver o casamento. E o que que faz o casamento se tornar muitas vezes fragilizado? Porque algo ou alguém toma o lugar do cônjuge. Pode ser filho, pode ser dinheiro, pode ser trabalho, qualquer coisa.
2: Aquilo ficou maior que o casamento, né? Então, quando você coloca uma coisa acima do seu marido, da sua esposa, você está falando para aquela pessoa: você vem depois. Talvez você fale assim: não, mas eu estou querendo isso para nós dois. Então você fala que a sua carreira, o seu trabalho, a sua empresa, né, o filho, comprar casa, né, mudar para tal lugar. Você quer muito uma coisa e você pensa assim: eu quero isso para nós dois. Mas se isso está tirando o seu casamento, está afetando o seu casamento. Né? Às vezes a pessoa nem fala nada, né? Às vezes acontece muito isso. A pessoa tem um trabalho que afeta o casamento. Eles quase não se veem. Eles não têm tempo juntos, porque o trabalho tira a pessoa da família, tira a pessoa do único tempo que teria ali com a esposa, com o marido. E o cônjuge não quer ser aquela pessoa que vai falar assim, você tem que largar esse emprego, porque senão, pensa assim, ah, vai falar, vai jogar na minha cara depois que fez isso por mim. Mas está afetando o seu casamento. E aí você tem que colocar na balança. Será que vale a pena? Será que vale a pena? Isso está sendo maior do que o seu casamento. Você está falando que isso é mais importante que a sua esposa, que o seu marido. Mesmo falando que isso é para ele ou para ela. Mas você está colocando isso acima. O nosso problema de casamento estava nisso. Porque não havia... Eu me sentia a última na vida do Renato. E não, a pessoa que está nessa situação, ela não tem voz. Ela não tem atenção, não há tempo para ela. Ela fica por último. Aquilo está tomando o tempo dela. Aquilo está tomando o carinho, a atenção, tudo que você deve a ela nesse casamento. Está tirando dela. Aí você pensa assim, mas vai ser só por um tempo. Mas cuidado, porque pode ser tarde demais um dia. Porque um dia eu cheguei para ele e falei, se vai continuar assim, eu não quero mais ficar com você. Porque não dá. O cônjuge tem que sentir essa prioridade. Tudo no relacionamento é uma representação com Deus. Todo marido, toda esposa quer ter um lugar especial na vida do outro, assim como Deus. Isso aqui ensina a gente a ter relacionamento com Deus. Se nós estamos colocando qualquer coisa acima disso aqui, nós também estamos fazendo isso com Deus. Deus também está sofrendo isso. Então, é para pensar, às vezes você quer tanto uma coisa e você não está vendo que aquilo ali está destruindo a sua família. Você vai ter aquilo um dia e não vai ter a família.
1: E não adianta você justificar. Ah, mas é porque a gente tem que pagar uma dívida. Ah, é porque eu tenho que cuidar da minha mãe. Ah, porque isso, porque aquilo. Seja qual for a justificativa, entenda o seguinte. Se você quebrar essa lei do casamento, isso é uma lei. A lei é, o teu cônjuge tem que vir primeiro na sua vida, depois de Deus. E tudo mais tem que vir depois. Se você quebra essa lei, você vai ter um cônjuge do teu lado, infeliz, anulado, na melhor das hipóteses, e na pior das hipóteses, um cônjuge que um dia vai chegar e dizer, para mim deu. Já que eu não existo, já que eu não conto, já que eu não importo nesse casamento, é melhor ir embora. Então, arrume um jeito de colocar o teu marido, de colocar a tua esposa em primeiro lugar na sua vida, depois de Deus. Simples assim. O que, que eu colocava no lugar da Cristiane? O meu trabalho. E olha que o meu trabalho era na igreja, era para Deus. Mas eu esquecia que aqui está escrito que para tomar conta da igreja, o pastor primeiro tem que cuidar bem da sua casa. Então, que tipo de pastor seria eu se eu fracassasse no meu casamento? Está cheio aí por aí fora. Está cheio de pastor fracassado no casamento, casado 2, 3 vezes. Tudo bem, que pregue a palavra. Mas uma coisa é pregar, outra coisa é viver isso aqui. E a tua esposa é a tua primeira ovelha. O teu cristianismo é praticado em casa, primeiro. Então, não discuta com isso, porque isso aqui ou vai quebrar o teu casamento ou vai fazer vocês muito infelizes. Então, primeiro caminho para o divórcio. algo toma o lugar do cônjuge. Segunda coisa que nós vemos, os dois nunca se tornam um no dinheiro. Isso aqui, o que que acontece hoje em dia? Por que que é tão difícil hoje os casais juntarem as contas? Por que que é tão difícil hoje um ser transparente com o outro sobre o que gasta, o que ganha, o que compra, o que vende? É difícil isso. É raro a gente encontrar um casal em que os dois são absolutamente transparentes sobre tudo o que acontece na vida financeira. Normalmente, mesmo quando eles até vivem bem, normalmente o dinheiro é separado. Não se fala. Tem aquela história, meu dinheiro, seu dinheiro. Eu trabalho, eu tenho o direito de fazer e tal. Por que isso acontece? Porque a sociedade hoje ensina que você tem que ter o que é seu. Mesmo dentro do casamento e por décadas que as mulheres ficaram em casa e os homens saíam para trabalhar e eles traziam o dinheiro e elas cuidavam da casa, então muitos casamentos terminaram ou foram ruins porque a mulher

0: O problema não está aí. O problema está em você transferir a sua dependência do cônjuge para o dinheiro. Você transfere para o dinheiro. Isso é automático, quer você goste ou não. Quando você tem o seu pé de meia, quando você tem a sua reserva, então você pensa assim: bom, se isso aqui não der certo, eu tenho isso aqui. Se isso aqui não funcionar, eu posso recorrer a isso aqui. Então é melhor eu engordar essa conta aqui, é melhor eu crescer esse dinheiro aqui, porque isso aqui não tem futuro mesmo, então eu posso contar com o meu dinheiro. Essa mentalidade está na cabeça da maioria dos homens e das mulheres. O que isso gera no casamento? Desconfiança. Isso gera ponto de interrogação, dúvida, falta de transparência, de honestidade. Porque se eu faço qualquer coisa, seja no dinheiro ou em outras coisas, no casamento, eu faço qualquer coisa que a Cristiane não saiba, que ela não tenha acesso, isso gera uma desconfiança. E não há amor sem confiança, mas não há confiança sem transparência. Você vai confiar como? Você tem que ter acesso à informação. O amor, ele não pode ser cego. O amor, ele tem que ver tudo às claras. Porque você tem que saber onde você está pisando. E é um erro muito grave, solteiros, atentem para isso. Um erro muito grave no início do relacionamento, a pessoa ficar constrangida de fazer certas perguntas, de romantizar a coisa e falar: não, não quero saber do teu passado, não quero saber nada sobre você, porque é importante que a gente se dá bem, é importante que a gente se ama, etc. Gostam de romantizar, não querem constranger com certas perguntas, e aí casam com informações faltando. Aí no casamento vão descobrir coisas que gostariam de ter sabido lá atrás. E quando você vai se envolver com uma pessoa, você tem que saber tudo sobre ela, até o tipo sanguíneo, se possível. Sim ou não? Sim, exatamente. Se vocês pretendem ter filhos, especialmente. Se vocês pretendem ter filhos. Isso no passado era comum, né? Hoje em dia as pessoas não pensam mais nisso. Mas, então, essa divisão, essa cabeça de meu e seu, e não pensar no nós e no nosso, gera sempre a desconfiança, e sempre você vai ter o quê? Você vai ter um pé para fora do casamento. Sempre você vai estar pensando assim: bom, eu estou aqui, mas se isso aqui der errado, eu tenho um pé aqui fora que eu posso me apoiar. Quer dizer, num casamento saudável, isso nunca jamais deve existir, porque se nós somos uma só carne, nós temos que ser um só bolso também.
1: É como se a pessoa estivesse dizendo: eu não creio, eu não creio. E realmente, quando você não crê, você não coloca o seu tudo. Você não crê. Né? Mas quando você crê, você vai abrir uma empresa lá e você precisa colocar todo o seu esforço, todo o seu tempo, todo o seu dinheiro naquilo ali, você coloca, porque você creu naquilo ali. E as pessoas, elas fazem isso. Empresas, elas fazem isso, elas investem, às vezes até com pessoas desconhecidas, elas vão lá e investem numa proposta que a pessoa falou: olha, você vai ganhar mais dinheiro, ela vai lá e coloca tudo dela. Quer dizer, as pessoas não têm problema em crer. Por que não crê no casamento? Por que não crê na esposa, no marido? Para colocar o seu tudo ali. Porque é como se há uma separação no dinheiro, já há uma separação no casamento. Já está falando assim: ó, nós somos um mais ou menos. Nós somos um em algumas partes, mas no dinheiro, desculpa, mas isso aqui não. E às vezes é dinheiro, às vezes é filho, né? Não, isso aqui não. Então a pessoa, tudo que você separa do casamento, que você fala: não, isso aqui você não pode tocar, isso aqui é meu. Você não está colocando só tudo ali, você não está investindo tudo ali. Você não está de corpo, alma e espírito. Você está, talvez corpo, né? O corpo está, mas alma também, mas espírito não. Espírito não. E aí fica já começa o relacionamento com essa dúvida. E essa dúvida, ela vai gerando outros problemas. Às vezes você não entende, marido, por que a sua esposa é tão ciumenta. Às vezes você

0: entende. Por que ela é ciumenta? Ela vê coisa. Então, mas há uma dúvida. Por que há uma dúvida? Tem um lugar, tem uma coisa na sua vida que você ainda não compartilha, que é seu. Não, isso aqui é meu, você tem o seu. É tipo assim, se isso aqui não der certo, eu tenho uma garantia. Então, deixou uma dúvida, quer dizer, pode não dar certo. E para a mulher, essa dúvida, porque a mulher, ela tem a cabeça assim, ela pensa lá na frente. Ela não pensa só aqui. O homem, às vezes, ele fala umas coisas que ele pensa assim, ah, isso aqui foi só naquele momento. Para a mulher, ela, se ele falou isso, ele quer dizer aquilo, ele está pensando aquilo outro, vai chegar naquele dia, daqui a pouco vai, sabe, ela já vê lá na frente. Então, ela começa a ficar ciumenta, insegura, aí quer saber onde ele está, o que ele está fazendo e tal, quer ver o celular, quer ver... Por quê? Porque há uma dúvida e você não quer, homem, uma mulher com dúvida. Porque se ela é aquele tipo de pessoa que vê as coisas lá, ela vê além, ela não vê só isso aqui, ela vê depois. Ela está pensando assim, quando acabar a reunião aqui, a gente vai sair por aquela porta, porque vai sair muita gente ali, e depois a gente vai passar por aquilo, tem que ir por aquele caminho. Ela já está pensando lá na frente, ela está pensando amanhã. Ela já está pensando amanhã. Então, você não quer uma mulher com dúvida. Porque ela já está vendo para onde esse trem vai levar ela. Então, tudo que você puder tirar a dúvida, deixar ela saber, não, eu estou aqui para ficar. Nós estamos juntos nesse barco. Tudo que é meu é seu. Tudo que é meu é seu, o que é seu é meu. Eu não vou deixar nada acontecer. Eu vou estar com você até o fim. Sabe, essa segurança faz uma mulher vencer, superar muitos problemas que muitos aí sofrem.
1: Ressaltando, o problema aqui não é dinheiro. O problema aqui é o que essa separação significa. Se vocês não têm confiança de ter tudo em comum, então há uma dúvida, há uma insegurança, uma desconfiança por trás. Por quê? O que é isso? Por que você não confia nessa pessoa? Por que você não confia no futuro desse relacionamento? É isso que você tem que consertar. Porque quando o relacionamento é saudável e há confiança verdadeira entre os dois, então é apenas uma consequência que os dois tenham uma bolsa só. Então nós sabemos, por exemplo, o cônjuge é viciado, tem problema de bebida, de droga, o que for. É claro que você não pode deixar o dinheiro à disposição dessa pessoa. Nós entendemos isso, mas entenda que isso se deve a um problema maior, que é o vício. Esse tem que ser resolvido. Isso aqui tem que ser resolvido. Muito bem. Então, nunca se tornam um no dinheiro. Terceiro caminho ao divórcio. Há alguma obstinação. O que é obstinação? Obstinação é uma palavra que significa teimosia. Quando a pessoa encasqueta com alguma coisa. Quando a pessoa coloca na cabeça algo e nada tira isso da sua cabeça. Isso se torna uma obstinação dela. E como nós falamos no início, o primeiro problema, que algo toma o lugar do cônjuge, a obstinação tende a tomar o lugar do cônjuge. O que pode ser uma obstinação? Por exemplo, o passado de vocês pode ser uma obstinação. O passado do teu cônjuge, o que aconteceu entre vocês. Ela me traiu, ele me traiu. E você nunca superou isso. Houve lá uma indiscrição, uma quebra de confiança. Você perdoou. Talvez, pensa que perdoou, mas talvez não perdoou muito. Você decidiu ficar com a pessoa. Ela mudou, ela não tem mais dado sinais de que continua fazendo aquilo e você não deixa o passado no passado. Você é obstinado com o passado da pessoa e fica sempre trazendo esse passado ao presente. Isso naturalmente estraga o relacionamento. Mas pode ser qualquer coisa. Pode ser a obstinação pelo sucesso, pelo dinheiro, pela carreira. A gente tem que ter tanto de dinheiro, a gente tem que ter essa segunda casa, a gente tem que ter uma casa na praia, a gente tem que ter um carro assim, a gente tem que viajar igual os nossos amigos viajaram. A obstinação ou ter um filho, às vezes a pessoa faz do filho uma obstinação. Muitas mulheres hoje, porque estão casando mais tarde, têm dificuldade de engravidar, e se ela não engravida, pronto, aquilo acabou para ela, ela não é mais mulher, ela não consegue mais focar em outra coisa, esquece do marido, porque se tornou a obstinação ter o filho. E qualquer coisa que se torna sua obstinação, aquilo vai sugar todas as suas energias e o teu cônjuge vai se sentir sobrando na relação. Então cuidado, porque a obstinação é como uma idolatria. Você idolatra uma coisa, você passa a viver para aquilo, você serve aquilo. E aquilo vai tirar de você tudo, não só o casamento.
0: A pessoa fica amarga, né? Porque ela tem uma idealização tão grande sobre o que ela quer, né? Ela é obstinada com um sonho que ela tem desde sempre, e enquanto ela não conquista aquele sonho, ela desconta na esposa, no marido, desconta na pessoa ali, sabe, é mau humor. Aí joga na cara dela que não está ajudando, que não está resolvendo, que não está comprando as coisas, que não está ajudando também e tal. Quer dizer, a pessoa não aprecia, esquece, assim, não aprecia nada mais do marido, da esposa, que ela está ali, que ele está ali. Não, porque ela só pensa naquilo, só pensa na obstinação dela, no sonho dela. E ela não está nem aí. E, inclusive, muita gente pensa assim, que isso é bonito. Eu tenho um sonho. A pessoa até fala assim, eu tenho um sonho, eu quero uma coisa, eu quero muito uma coisa. Quando eu quero uma coisa, eu não desisto. Ela se acha assim, uma pessoa assim, muito forte, porque ela tem esse sonho que ela não vai desistir. Sabe? Só que ela está perdendo tudo. Ela está perdendo saúde, muitas vezes perde saúde, a paz. Ela se torna uma pessoa desagradável em casa, o clima em casa, ninguém aguenta mais o assunto, ninguém aguenta mais ouvir aquele assunto. Sabe? E ela não está enxergando que tem que entregar esse sonho para Deus. Tem que entregar. Eu já tive uma obstinação, eu sei o que eu estou falando. E você pensa que, não, não posso, não, não vou desistir, não é desistir. É entregar para Deus, se livrar daquilo, porque você se apega àquilo tanto que você começa a se tornar uma pessoa frustrada porque você não tem aquilo. Só que você é maior que aquilo. Você é maior que aquilo. Você tem valor, porque enquanto você não conquista esse sonho, é como se você não tivesse valor, é como se você não tivesse respeito. Enquanto você não conquistar aquilo ali está determinando o seu respeito próprio, o seu valor próprio. Não é assim. Você tem valor apesar do que você tem. Você não precisa de nada nesse mundo para ter valor. Jesus já morreu por você assim, sem nada. Então cuidado, porque é uma coisa tão promovida, né? Hoje em dia, não vai atrás dos seus sonhos. Não desista dos seus sonhos. Não desista, fique com os seus sonhos. E olha que muitas pessoas, por causa dessa forma de pensar, estão indo atrás do sonho, frustradas. Elas são pessoas amargas e colocando o cônjuge, os filhos, todo mundo para trás. Porque aquele sonho, enquanto ela não tiver aquilo, ela não vai se realizar.
1: E podem ser coisas muito bobas. É a obstinação pelo time de futebol, o futebol. É a obstinação por um hobby que você tem. É a obstinação por alguma coisa que você... Sabe, o celular, a senha no celular. Não, não dou minha senha, minha privacidade, você tem que me respeitar. Divorcia do cônjuge, mas não divorcia da senha do celular. Quer dizer, uma obstinação com algo que certamente vai fazer esse casamento acabar. Eu me lembro até do Titanic, não sei se você sabe, você deve ter assistido o filme do Titanic, ou já ouviu falar, que quando o Titanic estava afundando, eles prepararam todo o staff do Titanic, os que trabalhavam, a tripulação que trabalhava no navio, De tal forma que eles diziam assim, olha, o serviço não pode parar, o serviço tem que ser impecável, é o navio mais luxuoso do mundo, tem que fazer tudo com perfeição até o fim. O Titanic estava afundando, e tinha lá a orquestra, isso não foi coisa do filme não, isso foi baseado em fatos. O navio afundando, e a orquestra lá. Eles tocaram até afogar. A obsessão de dizer, não, nós vamos, o navio está afundando, mas a gente não pode parar de tocar. Quer dizer, perderam a vida por uma bobagem. Poderiam talvez ter sido salvos, mas quiseram ficar tocando até o final. E tem gente que é assim, com a obstinação. Eu afundo, vou para o fundo do mar, perco meu casamento, mas não abro mão disso aqui. Aí está lá ela no fundo do mar, com a bandeira do Corinthians, assim. Ah, é. Bom, acho que deu para entender. Há alguma obstinação. Quarto sinal. Ah, vida sexual fria ou inexistente. Precisa falar muito sobre isso, mas eu fico chocado como há casais hoje, casamentos hoje, que onde não existe sexo. Casamento sem sexo. Quando a gente era solteiro, solteiros lá na esplanada, não vou me deixar mentir. Quando a gente pensava em casar, uma das motivações principais era o sexo. Você vai poder ter sexo quando você se casar. Onde eu assino? Não é? Tanto é que no passado, as mulheres no passado entendiam isso melhor do que as de hoje. Porque as de hoje vão para a cama sem nenhum compromisso do rapaz, né? Antigamente elas diziam, não, põe um anelzinho aqui e a gente vai para a cama, né? Então as do passado entendiam isso melhor do que as de hoje. Mas hoje em dia, talvez com a abundância da pornografia e tantas outras coisas que roubam a intimidade do casal, desde o tempo, celular e tudo mais, o casal muitas vezes vai negligenciando esse lado. E vai se esfriando por correria do dia a dia. Estou cansado, estou cansada. Ah, a gente está cansada. Ah, o filho, não sei o quê. E o que acontece? Quando o leito começa a ser usado só para dormir, o casamento começa a sofrer. Naturalmente, porque uma só carne na Bíblia está diretamente ligada ao sexo. A Bíblia diz que quando um homem se une a uma prostituta, até uma prostituta, ele se torna um com ela. Que dirá a esposa? Então, o casal não deve negligenciar a vida íntima, a vida física, o toque físico, desde o toque físico até a intimidade, com a frequência satisfatória. E não se preocupe com números. Porque números, quantas vezes o casal deve fazer? Se preocupe com os outros, vocês têm que preocupar quantas vezes está bom para você, para vocês dois. Para um, às vezes, normalmente um quer mais do que o outro, então o que tem que fazer? Um quer todo dia, o outro quer uma vez na semana. Então vocês vão ter que fazer um acordo aí, talvez ter três vezes na semana. Questão de lógica, questão de compromisso, questão de negociação. Não é nem eu, nem você, vamos no meio do caminho. Não vai ficar tão ruim para mim, não vai ficar tão ruim para você. Isso é questão lógica, mas o casal que começa a caminhar para o divórcio, inevitavelmente ele começa a se separar fisicamente. E isso tem que ser dado prioridade dentro do casal. A Bíblia chega a dizer que o casal não pode se afastar. Quando o casal se afasta sexualmente, eles dão lugar ao diabo. Está escrito lá, 1 Coríntios 7. O casal que se afasta fisicamente, sexualmente, eles dão lugar ao diabo. O diabo começa mesmo a brincar com a cabeça do marido, a cabeça da mulher, quando um não procura mais o outro. Será que me ama? Será que está com outra mulher? Será que está com outro? Será que não me sente mais não me acha mais atraente, etc.? Começa a entrar um monte de demônio na cabeça da pessoa, de mau pensamento, e daí para a traição ou para um esfriamento total, é muito simples, muito fácil, muito rápido. Então isso tem que ser cuidado e zelado na vida do casal.
0: A mensagem, né? A mensagem que você está passando para sua esposa, para o seu marido, é que você ainda ama muito, que você ainda tem muita atração por ela, por ele. Mas quando não há nada, a mensagem é: será que ele está vendo outra pessoa? Será que ela não gosta mais? Então essa mensagem começa, mais uma vez, a trazer dúvida. Dúvida. E tem outro fator também, porque a falta de intimidade entre o casal também gera falta de cumplicidade. Não tem mais. Porque é assim que começa a se tornar só amiguinhos. Só amiguinhos. Mas amigo, você tem amigo. Você tem amigas. Você não casou com um amiguinho. Você casou para ter um marido, ter uma esposa. Então aquela pessoa é diferente dos seus amigos, das suas amigas. Então, vocês têm mais do que você tem com qualquer outra pessoa no mundo. E o que mais que você tem com qualquer outra pessoa no mundo? Exatamente ali, no quarto, na intimidade, a cumplicidade. Ser um só com aquela pessoa, né? Então, muitas vezes, o mau humor vem daí, a irritação, o marido irritado, né, impaciente. Por quê? Porque você acha, não, ele não liga, não, ele não, não, ele sabe que eu estou cansada, ele sabe que eu tive filho, ele sabe. E você fica usando, né, desculpas, justificativas, porque vocês não têm, porque você é muito ocupado, porque ele é muito ocupado, porque todo mundo é muito ocupado. Então, mas aí a pessoa não tem conversa, vocês não têm conversa, vocês são um casalzinho chatinho, sabe? Não tem assim, não tem aquela coisa que tinha no início. Por quê? Tirou a intimidade. Virou amiguinhos, irmãozinhos, dentro de casa. E isso aí vai, é assim que esfria o casamento, sabe? Começa ali, no leito, a Bíblia. Se fosse uma coisa assim boba, a Bíblia nem ia falar sobre isso, mas a Bíblia fala sobre isso. Especificamente sobre o leito. Sabe, não pode faltar. A Bíblia fala, não pode. Não pode deixar de ter intimidade. Então, isso é uma regra também dentro de um casamento, né? E é até injusto para com o seu cônjuge não dar, não ter nada. É injusto. Você não está fazendo uma coisa que era para ser um benefício do casal.
1: E a definição de Deus com respeito à vida sexual é o que é prazeroso para os dois, não é para um só, não. Então, vocês, quando estão vivendo de acordo com o que Deus ensina, vocês vão querer sempre estar juntos, porque é bom para os dois. Normalmente, um não gosta, como se você ouvir uma pessoa dizer que não gosta de sexo, normalmente ela teve experiências horríveis. E ela não quer repeti-las. Não é que ela não gosta de sexo. Ela não gosta do que aconteceu no passado. Mas se isso melhorar, se isso for prazeroso, duvido que você não vai gostar. Duvido. Então, tem que saber o que está acontecendo de errado, que repele vocês um do outro, ou que faz com que essa frequência, às vezes, o problema é que vocês estão deixando outras coisas entrarem no meio de vocês, sempre cansaço, sempre alguma coisa, e quanto menos vocês estão juntos, menos vocês vão querer estar. Entenda isso. Bom, vida sexual fria ou inexistente, quinta razão, quinto caminho para o divórcio: casamento amorfo, não cumprem os papéis, quer dizer, casamento sem forma. Um casamento é uma parceria, casamento é uma empresa. Como numa empresa, você precisa de várias pessoas para cumprirem seus determinados papéis. Você precisa do diretor, você precisa do vendedor, você precisa do RH, dependendo da empresa, tem que ter um jurídico. Enfim, tem cada pessoa no seu devido lugar, com seus papéis claros. Também dentro do casamento, tem que haver o papel claro. Muitas vezes o casal é amorfo, por quê? Porque o homem não assume a sua posição de passar a força que nós lemos ali no versículo, que ele é a força, ele tem que ser forte. Ele não passa a força para sua esposa, a esposa tem que tomar a frente. Muitas vezes ela, por ter que tomar a frente, ela acaba desrespeitando o marido, porque ele não faz mesmo, então ela tem que fazer. Então ela nem pergunta mais, aí ele se sente ofendido. Ah, você fez, não me consultou, mas se eu não fizer, ninguém faz nessa casa. Então ela toma atitude, não consulta ele, ele fica inseguro. Ela às vezes quer tomar o lugar do marido em tomar decisões, em fazer as coisas sem consultar. Então quando os dois estão vivendo uma vida sem uma função, um papel claro e definido, que se complementa um ao outro, vai haver naturalmente uma frustração, sem contar a ineficiência, que quando há filhos isso também é percebido. Os filhos olham para o pai e para a mãe, não sabe o que fazer, que a gente está fazendo aqui, quem é que a gente deve ouvir, a mãe ou o pai? Quando não há um papel claro dentro do casamento, dos dois, novamente, papéis não significam nenhum melhor do que o outro, significa um complementar o outro, como na empresa, eu vou vender, eu vou pagar, então, quem é melhor, quem é mais importante? Os dois são importantes. Quando não há funções claras, então fica aquela confusão. Você vai lavar a louça? Não, eu não vou lavar a louça não. A louça fica lá a semana inteira, porque ninguém sabe. Ninguém sabe o que fazer com respeito àquilo ali. Aí a conta, quem vai pagar a conta esse mês? O mês passado eu paguei, esse mês não sei não. Ninguém sabe. Não há clareza dentro dessa casa. Quando vocês se casam, vocês têm que ter as coisas claras entre vocês. E não importa quem é que vai fazer a maioria das coisas, o que importa é de quem é a responsabilidade, qual o nosso combinado com respeito a isso. Tem que haver clareza, porque muitas brigas surgem por essa falta de papéis definidos, e de papéis que um pisa no calo do outro, ou um fica esperando pelo outro e ninguém faz nada. Então isso também faz a bagunça se instalar no casamento.
0: Aquela frustração da expectativa, né? Porque eu esperava que se eu me casando, ele ou ela. Sim, mas por que não acontece? Porque não há uma definição. Nós temos que ter uma definição. É uma empresa, casamento é uma empresa. Você tem que saber o que é esperado de você numa empresa. Por exemplo, a esposa. Você tem que saber o que é esperado de você como esposa. Você não é uma mulher. Mais uma mulher no mundo. Você é uma esposa. Se você quisesse ser mais uma mulher, então não casava. Ficava solteira, faz o que você quer. Vai chegar a hora que você quiser, sabe? Mas agora você decidiu casar. Agora você é uma esposa. O que é esperado de uma esposa? O que ele espera de você como esposa? A mesma coisa o marido. Você não é um homem, não é mais aquele homem solteiro, faz o que quer. Não, agora você é marido. Marido quer dizer cuidador, né? Então você tem uma responsabilidade agora com uma família, com uma mulher que normalmente a mulher, por mais independente financeiramente que ela seja, ela quer ser cuidada. Ela quer ser protegida. Porque ela foi feita assim, Deus nos fez assim. Deus fez a mulher diferente do homem. Senão todo mundo ia ser uma coisa só, mas ele fez mulher e homem. Então, nós temos necessidades diferentes, nós nos complementamos, mas para nós nos complementarmos, nós precisamos saber o que o Renato precisa de mim como esposa, o que eu preciso do Renato como marido. Então, isso aí é muito importante.
1: Sexto caminho para o divórcio: ideias anti-casamento infiltram o casal. Isso existe a fartar no mundo hoje. A sociedade, de forma geral, trabalha contra o casamento. Eu não sei se você já percebeu, raramente se fala hoje em dia sobre festa de casamento, até de celebridade. Mas quando divorcia, é notícia. Tem até festa de divórcio agora. Ou seja, a tendência da sociedade é eliminar o casamento. Como nós falamos, cada vez menos, o casamento está durando cada vez menos as pessoas estão se casando. A tendência, isso aponta para um tempo em que casamento será uma raridade. Casamento como o nosso, 33 anos, casamento de 50 anos, raridade. É para onde nós estamos caminhando. E para minar isso, isso não é por acaso. Não há nada de errado com a instituição casamento. Se você perguntar para os jovens hoje em dia, muitos jovens já dizem, eu não quero casar. Mas por quê? Porque as ideias disseminadas nas músicas, nos livros, na TV, nos filmes, etc. Todo lugar é anticasamento. A ideia é casamento é prisão, é, você é casado, você, a tua esposa vai mandar em você, teu marido vai mandar em você. Tudo com respeito a casamento tem uma conotação negativa. Os jovens pensam em quê? Quando falam em casamento. Você quer casar? Aqueles que falam que querem casar, eles pensam assim, ah, eu quero, mas lá para frente, lá talvez depois dos 30. Primeiro eu quero curtir, eu quero viajar, eu quero comprar, eu quero pegar, eu quero... Ou seja, eu quero fazer tudo na minha vida, porque depois eu sei que eu vou para a prisão, botar as algemas. Agora pode me prender, eu vou ficar aí o resto dos meus dias. É assim que eles pensam sobre casamento. Casamento é prisão, então vou curtir minha liberdade antes, já que eu vou para a prisão. Essa é a ideia. Então, se você não vigiar, você pode pensar que não, mas essas ideias vão infiltrando na cabeça. E são tantas formas e tão sutis que você ouve muitos casais que estão se separando, justificando o seguinte, eu me separei porque eu tenho direito de ser feliz. Isso é uma crença que se espalhou na sociedade. Eu tenho direito de ser feliz. Quer dizer, você está impedindo a minha felicidade. Se você não me faz feliz, eu tenho direito de deixar você, porque eu tenho direito de ser feliz. É uma ideia anti-casamento, mas que as pessoas não questionam. Porque ao passo que o mundo se afasta de Deus, ele se afasta do casamento. Quem é o autor do casamento? Deus. Quem diz como o casamento deve funcionar? Deus. Qual o casamento que realmente funciona? Pautado na palavra de Deus. Quanto mais as pessoas se afastam disso aqui, menos elas acreditam no casamento. Então, se você quer ter um casamento feliz, você tem que abraçar as ideias da palavra de Deus que ensina como deve funcionar um casamento. Então, cuidado com as ideias que infiltram a mente anti-casamento. E, para concluir, o sétimo e talvez o principal que leva o casal ao fim do relacionamento, não há vida com Deus. Por quê? Ora, pense, o que, que segurou o nosso casamento? O que, que segurou meu casamento com a Cristiane? O que segurou meu casamento com a Cristiane foi o meu relacionamento com Deus. Se eu não tivesse relacionamento com Deus, eu não teria me importado, lutado. Porque mais uma ideia que se alastra aí fora com respeito a casamento é o seguinte, a fila... Eu teria que chegar para ela e falar...
0: Eu sou assim, você não está gostando, então não tem mais.
1: Ah, não deu certo, eu sou novo, você é nova, cada um o seu caminho. A fila anda. Se eu não tivesse temor a Deus, se eu não me importasse com aquilo que eu creio, com o meu relacionamento com Deus, que iria entrar em questão tudo que eu creio, tudo que eu pregava, que eu ensinava na igreja, iria entrar em questão, em conflito, porque como é que eu poderia ensinar tudo aquilo e não conseguir praticar isso aqui com a pessoa que eu amava? Então, quando eu entendi que o meu fracasso no casamento seria um atestado do meu fracasso na fé, quando eu entendi isso, eu falei, meu Deus, o Senhor tem que me ajudar. Eu me apeguei a Deus, eu me apeguei à palavra de Deus, o meu relacionamento com Deus, para Ele me ajudar a encontrar um caminho, que honestamente eu não sabia, por 12 anos, eu não sofri por 12 anos, porque eu gostava de sofrer no casamento, não, nós não sofremos porque nós gostávamos de sofrer, não, nós sofremos no casamento, porque nós não sabíamos o caminho para sair do sofrimento, fomos teimosos, fomos cabeça dura, fomos imaturos, tudo isso, mas quando nós entendemos temos que encontrar um caminho, aonde nós fomos, eu fui a palavra de Deus, eu abri a Bíblia, e lá em Malaquias 2, 14 e 16, que fala, eu odeio o divórcio, Deus fala, eu odeio o divórcio, então eu abri a Bíblia no altar, e falei para Deus assim, ó Senhor, na noite que ela pediu separação de mim, eu falei, Senhor, se o Senhor odeia o divórcio, é melhor o Senhor me ajudar, porque senão eu vou ser um pastor separado, divorciado, ou um ex-pastor. Então eu preciso de ajuda. Se o Senhor odeia o divórcio, me ajuda. Porque eu também não quero terminar como eu vi o casamento dos meus pais, terminar casamento de irmãos, tios, avós. Eu não quero ser mais uma estatística na minha família. Então eu pedi ajuda. Fui à palavra. E porque eu tinha esse relacionamento com Deus, então eu consegui, da minha parte, eu consegui encontrar o caminho para mudar as coisas que eu precisava mudar em mim, para nós podermos nos ajustar. Então, porque havia vida com Deus, então havia temor. Porque havia vida com Deus, não houve abandono do cônjuge, não houve traição, não houve o chutar o pau da barraca, que se vire, que isso, que aquilo, não houve isso, houve sim, meu Deus, eu não quero ser um hipócrita, eu não quero ser um mau testemunho da tua palavra. Então, esse temor que havia em nós a Deus, e ela também, impediu muitos problemas piores. Eu tenho 100% de certeza que não fosse a nossa vida com Deus, o nosso amor um pelo outro, não teria mantido o nosso casamento. Porque a maioria dos casais que se divorciam se amando. Se divorciam gostando do outro, mas não conseguem viver juntos. Então é o relacionamento com Deus que sustenta o seu casamento. Como a cruz, a haste vertical da cruz sustenta os braços da cruz, assim o relacionamento com Deus sustenta o marido e a mulher juntos. E você tem que priorizar isso. Nada ameaça mais o teu casamento. As 6 coisas que nós falamos aqui, as 6 primeiras coisas e todas as outras que não dá tempo da gente falar, que fazem casamentos ser destruídos, nenhuma ameaça mais do que a falta de vida com Deus de um dos cônjuges. Ou dos dois. Porque se não tem ninguém acima de mim, a quem eu respondo? Se não há ninguém acima, eu não respondo a ninguém, eu só respondo a mim mesmo. E se eu cansei, vai para lá, eu vou para cá, vivo minha vida. Mas quando a gente responde a alguém, crê em Deus e tem um ser todo poderoso, que nós cremos na palavra dele, quando nós estamos passando dificuldade, nós vamos até ele e ele nos fortalece e nos mostra o caminho, como foi conosco. Então, se você quer ter um casamento feliz, abençoado e blindado desses maus caminhos aqui, você tem que priorizar a sua vida com Deus, você e Deus. Esqueça o outro deve ter? Deve, mas se ele olha para você e não vê, não adianta você cobrar do outro isso. Mostre para o outro o que é vida com Deus. Eu queria que meu marido fosse um homem de Deus. Você é mulher de Deus? Se você não é, pare de se preocupar com seu marido ser homem de Deus. Queria que minha mulher fosse mulher de Deus. Você é homem de Deus? Então não cobre dela ser mulher de Deus se você não é homem de Deus ainda. Vida com Deus em primeiro lugar. É isso que vai sustentar e prevenir todo o pior.
0: É isso que vai evitar mentiras, né? Vingança. Muitas vezes quando eu ficava triste com o Renato, vinha um pensamento. Não cuida nada dele não, deixa ele se virar, por que você vai lavar essa roupa dele, por que você vai cozinhar para ele, ele não merece, ele não está te dando atenção, mas por causa da minha vida com Deus, por causa do que Deus, poxa, eu ia estar errando com Deus se eu fizesse isso, o que a Bíblia fala sobre como lidar com uma pessoa que não faz por você, você tem que fazer por ela o que você gostaria que ela fizesse por você. Então, não há vingança, você não fica maltratando, você não vai lá, fez assim, também vou fazer assim com você. Agora vai ser diferente. Não tem isso. Não tem isso. Porque você pensa em Deus, peraí. Eu não vou fazer isso por causa... pelo temor a Deus. Então, por causa de Deus, por causa do meu temor a Deus, então eu tratava bem o Renato, eu fazia todas as minhas responsabilidades em casa. Nunca xinguei o Renato, nunca falei palavrão, nunca agredi o Renato. Nunca quis humilhar ele na frente das pessoas. Pelo meu temor a Deus. E a gente vê que é justamente isso que falta muito. As pessoas não estão pensando. O que Deus pensa da forma como você está falando com o seu marido, com a sua esposa? A pessoa não está nem aí, ela fala mesmo. Estou com raiva, vou falar mesmo. Quer dizer, não está se importando com Deus. É claro que se você não se importa com Deus, você vai se importar com uma pessoa que erra com você? Então, o temor a Deus é o que nos guarda de fazer coisas piores. Então, os nossos erros eram erros de ignorância. Ignorância. Agora, muita gente erra por ignorância, aí depois começa a errar mesmo de propósito mesmo. Ah, é? Me trair? Eu vou trair. Não fala comigo? Também não vou falar, não. Vou sair de casa. Vou lá. Quer dizer, é claro que vinha esse pensamento. Vai lá, vai embora. Pega suas coisas e vai embora, ele vai sentir sua falta. Mas eu pensava, não, mas e o que Deus pensa disso? Então, sempre o meu temor a Deus falava mais alto. Então, nós não tivemos problemas piores por isso. E você vê, às vezes, casais vão acumulando erros, né? Não basta a ignorância. Vão fazendo mais coisas erradas, vão se envolvendo com outras pessoas, vão conversando com outras pessoas, vão se entregando a outras coisas, quer dizer, porque não tem relacionamento com Deus. Porque se tivesse, nunca ia se envolver com uma outra mulher, com outro homem. Nunca. Nunca ia esconder, nunca ia mentir, nunca ia omitir, apagar a mensagem. Nunca, nunca, jamais. E eu sei, eu só confio no Renato... por causa do temor que ele tem a Deus. Até hoje, nós temos temor. Então, nós confiamos um no outro por causa desse temor. Por causa desse relacionamento com Deus. O Renato, não, eu sei que ele não mente. Ele sabe que eu não minto. Por causa do temor a Deus. Então, você tem segurança. Você passa segurança para o seu cônjuge quando há um relacionamento com Deus. E as pessoas, às vezes, querem ter essa segurança sem relacionamento com Deus. Como? Porque é isso que você falou. Se eu não vou responder a mais ninguém, então talvez ele nunca vai saber. Talvez nunca ninguém vai saber o que eu estou fazendo aqui. Mas se você tem Deus, se você se importa com Deus, você sabe, não, Deus está vendo. E eu estou comprometendo a minha fé. Eu estou comprometendo a minha salvação se eu fizer isso. Então isso passa segurança para o seu marido, para a sua esposa.
1: Eu posso dizer que mais do que amar a Cristiane, eu amo o relacionamento que ela tem com Deus. Primeiro amor que eu tenho por ela é o meu amor pelo relacionamento que ela tem com Deus. Eu amo o relacionamento dela com Deus. E isso me dá paz. Daí, tudo mais se encaixa. E você, solteiro, solteira que está aí, avaliando, ou você vai avaliar um dia uma pessoa para se relacionar, pergunte-se, eu amo o relacionamento dessa pessoa com Deus? Ou eu nem sei se existe? É isso que você tem que se preocupar.

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Good morning. Hoje é sexta-feira. Sexta-feira, fim de semana, porta. Atenção, fim de semana começa mais logo depois do job. Vamos então fazendo a minha ponte do fim de semana. Última edição do programa Cafeína aqui na tua preferida. Bom dia, Guaraguara, Novo Sofala, Bândua, Massanzane. Amado está ali na Sequeira, sempre ligado ao programa Cafeína. Grande abraço. Ok, em Climane está lá a Pelange Matinada. Um grande abraço. Ligado ao programa via internet. Em Cai, Gorgosa, Maza. Em Chopanhama, Tanda, Tica, Mafamiso, Dondo. Bom dia, Beira.

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1: 6h54, já a seguir, vamos conferir o tempo.

0: O céu já está um pouco limpo hoje. Máxima 26 graus, mínima 18. Amanhã, máxima 25, mínima 18. Domingo, máxima 26, mínima 19 graus Celsius. Atenção, é uma previsão. O Jornal Diário de Moçambique destaca na sua primeira página, que já provocou 89 mortes. Cólera ultrapassa 9.550 casos no país. Outro título no rumo à 61ª edição, Dafacim, em Maputo, expositores buscam vender e firmar parcerias na Beira. Dois das espécies de chanfuta e umbuila, touros, apreendidos em tanto mais de 200 mil metros cúbicos de madeira. Mais um título que faz destaque nesta primeira página. Outro título, impacto do El Nino em Sofala. Mais de 250 mil pessoas estão sob risco alimentar. Na última página, durante o primeiro semestre do país, mais de 1.400 trabalhadores pediram arbitragem laboral. Ora, o Centro de Mediação e Arbitragem Laboral, CEMAL, recebeu 984 petições no primeiro semestre, envolvendo 1.406 trabalhadores para resolver conflitos com as empresas, com as mineradoras, a serem alvo de mais processos. Avançou ontem a instituição. Segundo o diretor do CEMAL, Lourenço Zacarias Maua, os dados são referentes ao período de janeiro a junho de 2026, em que o centro recebeu 984 petições, envolvendo um total de 1.406 trabalhadores, dos quais 428 mulheres e 978 homens. O responsável da organização, que lida com a resolução de conflitos laborais e litígios, indicou que, do total de petições, 41 transitaram de 2025, totalizando 1.25. Outro título que já provocou 89 mortes, cólera em Moçambique, ultrapassa 9.550 casos. Moçambique registrou 5 casos de cólera nas últimas 24 horas, elevando-me para 9.553 o total de infecções desde o início do surto em setembro de 2025, que já provocou 89 mortes, segundo dados oficiais divulgados ontem. São estas notas que fazem destaque na primeira e na última página do jornal Diário de Moçambique.
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5: Bom dia, 7h24, boa sexta-feira, um grande abraço ao Cota Miguel Xamana e esta música vem para ele, boa sexta-feira. Atenção, hoje temos a história do nosso mano Calisto e da nossa mana Tânia, a não perder.

0: Saudades de Eduardo Carimo. Já não está entre nós. Estamos a caminho das 8. Hoje temos a história do nosso mano Calisto e da nossa mana Tânia. Programa Cafeína nesta manhã de sexta-feira.
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0: Um grande abraço ao Pelágio Matinada aí na cidade de Climane, zona de Qualane, minha antiga zona. Muitas saudades, um grande amigo de infância. Eu sei que está sempre ligado ao programa. Vou agora ao Facebook para conferir a mensagem de Inocêncio Gapata. Bom dia, Mano Feliz, estou ligado ao programa Cafeína a partir do meu local de trabalho. Sempre top o programa. Muito obrigado, irmão. Vamos lá. Alberto Domingos Chibante. Bom dia, Mano Sérgio, como está? Estou ligado à Cidade FM. Aproveito-me na sua voz para saudar a minha família Chibante e meus grandes amigos Adriano Moedes e Luiz Nuro, não se esquecendo da minha esposa Luísa, João Camboa e minha filha Suzete Chibante. E para ti, tenha um bom final de semana e com a 105.2 sem igual. O abraço de Alberto Chibante.
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0: Super. Cidade FM. 7h43, já a seguir, vamos então recuperar o tempo. O céu está ligeiramente limpo hoje, máxima 26 graus, mínima 18, amanhã máxima 26, mínima 18, domingo um dia com muito sol, máxima 27 graus, mínima 16 graus Celsius. Atenção, é uma previsão.
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0: Cesária Évora.

0: Grand Refresh de muzică de raiz. 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Faltam 4 minutos para as 8. 4 minutos para as 8.
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0: Campo, bom fim de semana. Muito bem. Hoje é sexta-feira. Grande conselho, irmão. Se hoje vai receber salário. Estão a ouvir? Se hoje salário vai pingar, por favor. Deixa dinheiro em casa. Senta com sua madame. Você até hoje não conseguiu comprar uma cama. Até hoje está a dormir de qualquer maneira. Enquanto você sai, vai trabalhar e ganha. Por favor, evita fazer isso. Não é sair hoje, voltar segunda-feira. Não fica bem. Você carrega uma grande responsabilidade. Não vale a pena parar no maquinino, a hora do almoço, bom frango, carapau grande, salada, não. Vai resolver o assunto lá em casa. Ok? Seja responsável. Não fica bem o que você está a fazer. 758.
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0: Ok. Vamos agora aprender, não é? Vamos aprender. Atenção, fica a dica. Muitas mulheres perdem bons homens. Por quê? Por quê? Por seguir os conselhos de amigas invejosas, frustradas e infelizes no amor. Se você quer estar bem no seu relacionamento, brinca com alguém que está bem. Alguém que está bem. Evita brincar com uma amiga mal casada, solteira, que anda de qualquer maneira. Você não vai perder nada. Brinca com aquela amiga que está muito bem com o marido, que respeita o marido. Quer dizer, para si vai ser uma referência. Nós temos que seguir pessoas mentoras. Pessoas mentoras são aquelas que já chegaram onde nós queremos chegar. Se eu estou aqui, eu sempre fui atrás de alguém. Eu sempre fui atrás de alguém. Fã de alguém. Imitar alguém. E eu estou aqui. Então, seja assim. Ok? Seja assim.
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0: Atenção, hoje temos uma história muito interessante que envolve o nosso irmão Calisto e a nossa irmã Tânia. Vou contar com o seu palpite. Eu sempre digo, quando alguém perde a vida, uma pessoa que eu conheci, conviveu comigo, e muitas vezes vou ao cemitério, para mim tem sido um momento de reflexão. Se aquele irmão já está a ir para a cova, quer dizer que amanhã eu também vou à cova. Porque tanto orgulho? Porque tanta petulância? Porque tanta soberba? Tudo neste mundo é vaidade. tudo neste mundo é vaidade. É tudo passageiro. Seja uma pessoa simples, seja uma pessoa humilde, seja uma pessoa amorosa. Chegamos a este mundo com as mãos vazias. Quando você nasceu lá na maternidade, só tinha um lençol para cobrir o seu corpo. A sua mãe, se calhar aqueles lá da década 80 por aí, usavam fralda. Mas hoje são descartáveis. É fralda descartável, é isso. Aqueles tempos, a flineta, enfim. A mãe tinha que lavar, mas hoje já não. Usou, deitou fora. Então, chegamos a este mundo com as mãos vazias. E também partimos com elas vazias. Mas entre esses dois momentos existe uma jornada inteira. E talvez o que realmente importe seja aquilo que cultivar dentro. Ou seja, você não é aquilo que possui. Você não é aquilo que possui. Mas toca com aquilo que o coração. Eu aprendi o seguinte: que vale a pena ser uma pessoa popular do que uma pessoa famosa. Uma pessoa popular é aquela que cagura as pessoas. Porque a fama, hoje você está em cima e amanhã pode cair. Mas quando você é uma pessoa popular, não vale a pena. Onde você perde a vida, os vizinhos vão ficar com muitas saudades. E aquele vizinho? E aquele vizinho, não vale a pena. Social. Quando tinha dificuldades de água, ele disponibilizava água da sua casa. Aquele vizinho, sabe? Acontecia. Ele diz: você marca o coração das pessoas. Na sua empresa, o dia que você seus colegas vão ficar com muitas saudades. Até proteger aquele chefe e aquele patrão. É isso que nós devemos fazer. Marcar das pessoas. Não é orar pela sua queda. Até ir beber, não sei, uma caixa de cerveja. Aquele caiu. Aquele morreu. Até ir ao cemitério para confirmar se você morreu. É preciso deixar saudades. Todos vamos morrer. Todos vamos morrer. Estamos na fila. Deixa ligar a ceia aqui no estúdio. Porque eu vou sofrer. Esses dias faz um pouco de frio. Deixa lá, eu muitas vezes gosto de falar com uma temperatura a 22 graus. É a minha preferida. Ok. Você não é aquilo que possui, mas aquilo que toca o coração. Pode passar a vida correndo atrás de metas, títulos, bens e reconhecimento. E ainda assim sentir que alguma coisa está faltando. Eu pergunto, irmão. Você não queria carro? Já tem carro. Não queria casa? Já tem. Não queria ter dinheiro no banco, uma conta full? Já tem. Agora, tem paz ou não? É feliz ou não? Não é. Sabe porquê? Porque você está a infernizar a vida dos outros. Na sua empresa, você está a maltratar seus colegas. Você, patrão, está a infernizar a vida dos seus dos seus empregados. Irmã, você está infernizar a vida da sua babá, aquela que cuida da sua criança. Cuidar uma criança não é brincadeira. Ela saiu da sua casa amargurada. Isso não vai fazer bem. Ela lá fora está a falar mal de si. Não é bom. Você tem dinheiro. Tem 3, 4 carros. Mas tem paz? Não tem. A verdadeira riqueza nasce na maneira como você ama, aprende, amadurece e transforma. A vida não precisa ser apenas uma corrida para acumular bens. Não, não. Cada experiência, inclusive aquelas que doem, pode nos ensinar algo que nenhum objeto seria capaz de oferecer. Existem aprendizados que ultrapassam a razão e passam a fazer parte de quem somos. Pergunta a si mesmo. Pergunte a si mesmo, você mesmo. Muitas vezes há uma diferença entre solidão e solitude. Solitude. A solidão, quando você está sozinho, vai pensando coisas que não prestam. Mas a solitude é quando você arranja um momento para estar sozinho, fazer uma introspecção daquilo que você está a fazer, das coisas erradas que você está a fazer, para poder corrigir. Então, pergunta a si mesmo, num momento como este. Quanto tenho construído dentro de mim e quanto construo minha vida lá fora? Como é que você está a construir a sua vida e como é que está a construir a sua vida lá fora? Porque podemos conquistar muitas coisas e ainda carregar um enorme vazio. Vamos recordar, já há alguns anos, alguém, um grande empresário, ele atirou-se lá naquela ponte entre Maputo e Catembe. Atirou-se. Com muito dinheiro. Muito dinheiro. Como é possível? É que ele carregava algum vazio. Não são coisas materiais. Você pode ter muito dinheiro, pode ter 50 casas, pode ter, quer dizer. Mas mesmo assim, você carregar um grande vazio. Por isso que algumas pessoas andam de um lado para o outro a beber, a fumar, a brincar, quer dizer, uma vida devassa. Hã? Muita promiscuidade. É. Podemos conquistar muitas coisas e ainda carregar um enorme vazio. Você não foi promovido na sua empresa, não é chefe, você? Não é diretor, não? Hã? Você não é empresário? Por que está de um lado para o outro a fumar cigarros, está a beber? É porque você não está equilibrado. Você está a fazer coisas que não prestam. Você está a maltratar pessoas. É assim, um ser humano é uma estrutura muito complexa. É uma criatura de Deus. Você pode brincar com outro tipo de coisa, menos a vida de um ser humano. Isso que você anda a fazer, você é patrão, está toda hora a descontar, sou trabalhador. Um dia você vai pagar tudo isso. Porque a dor dele, ele sai de casa e vai trabalhar para você depois brincar com ele. Essas palavras que você solta da sua boca, que anda a humilhar as pessoas, tarde ou cedo você vai pagar. E muitas vezes não, você não paga sozinho. É? Este mal todo vai atingir seus filhos. É por isso que hoje existem pais que andam de um lado para o outro com filho. De clínica em clínica, de um lado para o outro. Não sabe o que é que fez. O assunto é sério. Paz, clareza, maturidade e propósito não chegam dentro de uma embalagem. São cultivados, aos poucos, com presença, escolhas, autoconhecimento e coragem para olhar para si. Crescemos também quando aprendemos a parar. Nem tudo é pressa. Nem tudo é pressa. Nem todo dia precisa produzir alguma conquista visível. Existem momentos em que avançar significa apenas se escutar e reorganizar a própria vida e começar novamente com mais consciência. Pense nisso. Muitas das coisas construídas pelas nossas mãos vão permanecer aqui na Terra. Você pode acordar cedo, 4 horas, construir tanta coisa, de um lado para o outro, você não descansa, mas vai ficar aqui na Terra. Você vai embora, meu irmão. Vai embora, irmã. Mas aquilo que uma experiência constrói dentro de nós pode transformar toda a nossa maneira de existir. Que a sua vida não seja medida apenas pelo que você acumulou, mas também pelo que despertou. Pela paz que deixou em alguém, pelo amor que ofereceu, pelas pessoas que ajudou. Hã? Está aqui. Está aqui. Presta atenção. Que a sua vida não seja medida apenas pelo que você acumulou, mas também pelo que despertou, pela paz que deixou em alguém, pelo amor que ofereceu, pelas pessoas que ajudou. Ouviu? Quando você tem muito dinheiro, está em cima, olha para aquele que está embaixo. Se na sua família você é o único que tem dinheiro, olha para aqueles que estão embaixo. Não são todos que vão ter. Na nossa família, há um que aparece que é abençoado. Para aquele que é abençoado, ajudar aqueles que estão embaixo. Só que alguns perdem cabeça. Dinheiro. Dinheiro mudam. E quando perde, ai, ai, ai. Se eu subisse, já é tarde.

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0: 8h23, boa sexta-feira, última parte do programa Cafeína. Esta é a última edição da semana. Ora bem, vamos lá então a uma história do nosso mano Calisto e da nossa mana Tânia. Esse mano Calisto, ele tem um bom emprego. Ganha bem. Acima de 100 e tal mil. A esposa não trabalha. Ele, um grande batalhador, não é? Criou um negócio. Não é? Um negócio. Foi desenvolvendo esse negócio. E ele trabalha e é empresário. A mulher é que está a controlar o negócio. Só que, mano Calisto, a empresa deu uma proposta. Ele foi promovido para um grande cargo. O salário também vai subir. A proposta, transferência é para Nampula. Então, ele foi contar a sentar com a mulher. Mulher, eu há uma proposta lá na empresa para eu ser transferido. Então o salário vai subir e lá vou exercer um outro cargo, diretor. A esposa não gostou. Disse não. É bom você ficar aqui, porque a nossa empresa está a render muito. Nós estamos a fazer muito dinheiro. Então, se... É quando... Ela é? Ah, não, não. Tens de ficar aqui. Então, deixa de trabalhar. A mulher está a dizer isso. É bom você, se eles não querem, é bom você abandonar este emprego. Mas como vou abandonar? Eu já estou a trabalhar mais de 15 anos. Tenho um bom salário e ainda vou subir. Como é possível eu largar o emprego para estar mais encostada à empresa, à minha empresa? Então, foi consultar a família. Alguns amigos disseram, não vale a pena você deixar o emprego. Negócio. Hoje está em cima, amanhã pode. Você pode cair. Mas emprego já não. Você sempre vai receber esse salário. Mas a mulher ainda continua a bater na mesma tecla. Se você quer ir na Nampula, eu não vou. Então... A este ping-pong todo. Mano Calisto deve abandonar o emprego para estar com a esposa cá, lá na empresa deles, ou deve seguir a Nampula? O que é melhor? Ele está a ganhar acima de 100 mil. Ainda vai subir. Qual é a sua opinião? O que é que ele deve fazer? Deixar emprego ou seguir a Nampula? 8799-39048. Você está a trabalhar, de repente aparece uma proposta, grande proposta para ir trabalhar. Você tem empresa, é empresário. E a sua mulher diz não. É melhor você deixar aqui na empresa. Se é para ser transferido. Nós vamos continuar aqui a fazer o nosso negócio. Porque estamos a ganhar dinheiro. O que é que mano Calisto deve fazer? Deixar emprego ou não? A mulher é sábia ou não? Bom dia. Oi, oh, perdemos. Já tínhamos um sinal de um ouvinte. Neste caso, o primeiro, né? Bom dia.
1: Bom dia, Mancebo.
0: Como está, irmão?
1: Está a andar, Mancebo, você, Mancebo.
0: Está a andar, está a andar. É o meu amigo lá da zona de Monte Verde.
1: Não, esse não.
0: É.
1: É teu amigo mais procurado. Quando liga para ti, é difícil de atender.
0: Diga lá seu nome, irmão.
1: Meu nome, chamo-me Mac.
0: Mac.
1: Aquela que te manda mensagem todos os dias. Bom dia, bom dia.
0: Ok,
1: bom dia.
0: Ok. Tá. Você é um grande amigo. É um grande amigo. Eu tenho que respeitar. Você é um grande amigo.
1: Mas é para. Vamos aqui no assunto depois. Vamos conversar outra okay. coisa.
0: Mac, vamos lá. O que é que o Mano Carlos deve fazer? Deixar emprego ou não?
1: Não, entende uma coisa, Mancebo. Ele está a trabalhar. Quando ele estava a trabalhar, não tinha dinheiro. Conseguiu um fundo, fez uma empresa. Deu à esposa. Aí nota 20, gostamos. Todo mundo gosta de dinheiro para viajar. Agora, ser promovido numa empresa, não ir trabalhar, e a esposa dizer que deixa de trabalhar. Agora, se um dia a empresa ir na Valência, quem que vai querer sustentar a empresa para continuar?
0: Então a mulher não é sábia.
1: A mulher não é sábia. A mulher está a destruir o homem. Porque o homem tem que trabalhar para influir a empresa. No caso, ela não conseguir tirar a empresa, o homem pode tirar o salário dele para contratar a empresa, para a vida continuar avante e em frente.
0: Acho que ela está a ficar atrapalhada porque a empresa está a fazer muito dinheiro, não é?
1: Sim, porque está atrapalhada porque a empresa está a pôr muito dinheiro. Acho que era um tempo, o negócio não deve ser, não influir. O homem nunca também vai querer deixar de trabalhar para sustentar a empresa, porque a mulher é obrigada a deixar de trabalhar para fazer esse negócio. Deus dá boa oportunidade. Dá caminho, dá prosperidade. Isso é uma oportunidade para ele.
0: Ele está a ganhar acima de 100 mil, ainda vai subir. Hã?
1: É só dizer a cunhada, sentar bem com a cunhada. A cunhada sentar bem com a família. Porque onde é que ele vai? Agora, base dele, agora é 100 de idade. Pode subir, mas até 300.
0: Sim, você vai subir, vai subir, vai subir, vai subir.
1: Vai subir, será? O que ela deve fazer? O marido vai. Se as coisas não dão certo, volta.
0: Então, a esposa deve continuar aqui ou deve sair com ela?
1: Primeiro, a esposa tem que deixar o homem ir trabalhar. Se o homem ver que em condições estão bem, vem buscar a família, vai trabalhar lá. Enquanto a empresa ainda continua aqui.
0: Muito não bem. Mac, muito obrigado. Muito obrigado pela sua participação.
1: Obrigado. Eu pretendo muito ligar todos os dias.

0: Então vamos lá a outra opinião. Bom dia.
1: Bom dia, Marcelo.
0: Como está, irmão?
1: Tudo bem, Marcelo? Bem, estudo.
0: Tudo bem. Diga lá seu nome.
1: Aqui está a falar com o Inácio.
0: Ah, Inácio. Muito bem, Inácio. Uhum. Inácio, qual é a sua opinião?
1: Epa, eu bem dizer, Marcelo, não entendi bem a questão.
0: É sim, é sim. Inácio, você está a trabalhar. Você está a trabalhar. Você ganha quase 100 mil. Depois, você abre uma empresa, né? Cria uma empresa. E você deixa lá a sua mulher para ficar lá controlar a sua empresa. Então, surge uma proposta lá na sua empresa, onde você trabalha, para você sair daqui para Manampula, para subir o seu salário e criaram condições de casa e tudo lá. Então, a sua mulher diz assim, não, ir lá não vale a pena. Se eles estão a insistir, é bom você deixar de trabalhar. Você vai preferir deixar de trabalhar e estar mais encostado à empresa porque está a fazer dinheiro ou não?
1: Então, Marcelo, eu prefiro ir para Nampula, Marcelo. Nampula. É que dinheiro também. Ela também tem a opinião dela, né? Ela disse que não pode ir. Alguma coisa que ela viu.
0: Ela está com medo de engatar uma mulher lá.
1: É isso também. Ela também está desconfiada disso. Né? Se ele for ir para lá, vai casar outra mulher lá. E vai me deixar. A ver.
0: Mas isto, é. Isso tem a ver com o caráter da pessoa, né?
1: É isso mesmo.
0: É. Porque há homens que são transferidos. Pois ele, mais tarde, chama a família para estar lá com ele.
1: Mas se ela pensou isso, acho que ela, alguma coisa que ela viu do comportamento do marido. Viu que o marido é um ponto fraco. Quando chegar lá, é normal casar com a mulher.
0: Ok. É. Então, se acontecesse consigo, podias encaixar essa proposta de ir a Nampula, não é?
1: Eu vim para Nampula, mas nem ia casar outra, né? Nampula, me falta trabalho.
0: Um abraço, Inácio. Já estás no terreno, não é?
1: Ah, já entrei, Marcelo.
0: Já entrou. Ok, muita força aí. Um abraço. Tata. Okay. 87993948. Bom dia.
2: Bom dia.
0: Como está?
2: Eu estou bem, na graça. Não sei como é que está.
0: Tudo bem, graças a Deus. Com quem falo?
2: Está a falar com o senhor.
0: Senhor quem?
2: Jaime.
0: Ah, Jaime. Conversamos ontem, Jaime. Jaime. Grande homem de Deus.
2: Amém.
0: Grande homem de Deus. Sabes de quê?
2: Como é que estás?
0: Eu estou bem, graças a Deus. E quando Deus quando Deus precisa de si, você pode tentar fazer o quê? Mas não vai escapar.
2: Exato.
0: Não vai escapar. Sabe porquê? Porque só o facto de você abrir a sua boca, você está a convencer muita gente. Está a salvar muitas almas, estás a perceber?
2: Sim.
0: É uma missão esta. É uma missão. Não tem como.
2: Não é por acaso que Satanás odeia todos os homens de Deus, não é?
0: Ah, odeia, sim.
2: Ele carrega um poder para poder libertar.
0: É verdade. Então, amigo Jaime, vamos lá. Vamos lá ajudar a esposa de Mano Calisto, a Mana Tânia. Ela deve deixar o marido ir trabalhar em Nampula, né?
2: Eu não acompanhei a história, desculpa.
0: É assim, irmão Jaime. Você está a trabalhar, não é? Está a trabalhar.
2: Sim.
0: A sua esposa não trabalha. Depois você cria uma empresa, não é? Uma empresa. A empresa está a fazer um grande sucesso, a fazer muito dinheiro. E você deixa lá a sua mulher. Então, surge uma proposta na empresa. Você ganha quase 100 e tal mil. Então, uma proposta.

0: carta para você com um salário quase de 300 e tal paus. Com casa e tudo. E você vai se entrar com sua mulher. Epa, mulher, está aqui essa proposta. Você fica aqui a controlar a empresa, eu vou viajar, vou trabalhar lá. Então a sua mulher diz, não vou aprovar essa proposta. Não vou. É preferível você perder esse emprego e ficarmos aqui na empresa. Estamos a fazer dinheiro. Você vai aceitar ou não?
1: É assim, isso depende da intimidade e do amor que eu levo com a minha esposa, não é? Então, se eu percebo que, em primeiro lugar, é a minha família, eu tenho que obedecer aquilo que a minha mulher está a dizer. Se eu sou fiel à minha esposa, e a minha esposa também é fiel a mim, e nós sempre temos aquele, vamos lá, aquele plano, não é? Seja com aquilo que a gente ganhamos, mas traçamos em primeiro lugar a nossa família, eu posso deixar. Essa proposta de 300 mil eu posso deixar, porque em primeiro lugar vale a pena eu cuidar da minha família e estar feliz com a minha família.
0: Mas se calhar Mano Antônio não está com o receio de ele estar lá em Nampula a arranjar outra mulher, é isso?
1: Não, se for casos já de desconfiança, isso já é uma outra coisa, não é? Agora, se é de a ausência do marido durante muito tempo, isso também é outra coisa. Eu estou a falar da ausência. A mulher pode sentir-se vazio, né? Vazia, né? Nesse caso, por causa do quê? O marido não está presente. Isso é outra coisa. Eu posso entender que a família é em primeiro lugar. Agora, de casos passionais já dessa manatânia, isso já é outra coisa, não é? Eu tenho que fazer entender ela que eu vou ao trabalho e depois eu volto. Isso é outra coisa.
0: É assim, entre bolada e um emprego, o que é mais seguro?
1: É emprego.
0: É emprego.
1: Sim, sim.
0: Porque o marido aí está a jogar na segurança, né? Porque a empresa hoje está a fazer dinheiro, amanhã pode não fazer dinheiro, não é?
1: Sim.
0: Pronto, é aí. É a sua opinião. É, meu amigo Jaime, uma excelente manhã de sexta-feira. Que a sua família seja abençoada, assim também, hein? E sabes que
1: a mesma graça recai sobre si, não é, seu Sérgio? Eu acredito que o senhor já está num caminho de Deus, não é? Então eu também vou orar por si para que Deus possa derramar mais bênção, mais conhecimento sobre a sua pessoa.
0: Muito obrigado, irmão Jaime, muito obrigado, tá bom? Boa sexta-feira, bom fim de semana,
1: hein? Até mais.
0: Tá. 8h40. Qual é a sua opinião? Mano Jaime deve largar essa proposta de ir a Nampula. Vai ganhar quase 300 paus. E aqui tem a empresa. A esposa está a dizer não. É bom ficar aqui. Se é para perder esse emprego, pode perder. Alô, bom dia.
2: Bom dia, com Jesus, meu grande amigo.
0: Fernando Mufundice.
2: Francisco, meu locutor. Como está, Manter?
0: Tudo bem, graças a Deus. Estás um pouco constipado, se calhar por causa da temperatura, não é?
2: Talvez eu estou inclinado, deixa ela levantar um pouco.
0: Ah, está aqui, está a fazer. Você está inclinado a fazer o quê?
2: A terra é badaninha, eu vivo disso, mano. O senhor jardineiro não faz eu trabalhar.
0: Mas é pá, é assim. Não, é o talento que Deus deu, né?
2: Exatamente.
0: Cada um nesse mundo tem o seu talento, é assim mesmo.
2: Eu já disse que você está querendo a fazer o quê? Como está, Mantorje?
0: Eu estou bem, graças a Deus.
2: Também, mesmo com problemas, estou bem. Graças a Deus, eu vivo na minha família.
0: Hoje estás em Chumeno ou não?
2: Hoje estou na Matola, exatamente aqui no N4, as proximidades do N4, aqui na Texlon.
0: Então, você está a gerir clientes da Texlon, da Avenida Angola e de Chumeno, né? É isso, né?
2: Sim. Sabe, às vezes é bom tirar 13º. Até um 13º. A 10ª parte de Deus. Quem entende? E as coisas vão fluir, né? Eu sou bem, graças a Deus.
0: Ok, muito bem.
2: Quando a pessoa tem entendimento, quando é uma parte de Deus. Eba,
0: olha, sabe o que? Eu até hoje disse: não adianta você atingir metas, ter muito dinheiro, conquistar tanta coisa deste mundo, se você não marcar o coração das pessoas, não fez nada. Você não fez nada. Você... Depois, sim, sim.
2: O Sérgio sempre pisa nessa tecla. Ele sempre pisa. Não passa 2 dias, 3 dias sem falar.
0: É isso mesmo. As pessoas estão a ficar atrapalhadas por causa de dinheiro.
2: Exatamente. Muito dinheiro faz
0: bens mal. Materiais. Bens... Estão a ficar atrapalhados.
2: Se você quer ver o coração da pessoa, põe o dinheiro em frente dela de ver como que ela...
0: Sabe, eu conheço pessoas... É o Fernando, eu conheço pessoas... Que quando não tinha dinheiro, não vale a pena. Como é que é? Hoje, eu olho e disse, sinceramente, não sabe que um dia aquele dinheiro vai desaparecer.
2: Isso é outro exemplo. Isso é diferente de uma mulher que ficou tudo, muito tempo sem trabalhar. Quando apanha emprego, começa a pegar dinheiro, já começa a desprezar o homem. Já não faz, já não cuida do homem dele, do marido. Tudo já delega. Tudo já delega. Ela já pega dinheiro. Para ele pegar aí.
0: Não vale a pena.
2: Não vale a pena. É por essa razão que muitos homens têm medo de pessoas que trabalham. Porque sabe, depois de ela começar a pegar dinheiro, pouca que vai sair aí. É. Eu, para falar com ela, tem que marcar o dedo, porque ela já começou a pegar as amores. As amores mudam a cabeça de uma mulher, sabias, Matheus?
0: Mas tem a ver com o caráter, tem a ver com o caráter. Há pessoas que têm muito dinheiro.
2: Sim,
0: tem a ver com o caráter. Fernando, vamos lá. Vamos lá. A saída do Mano Calisto. A Maratânia está a ser sábia ou não?
2: Matheus, essa decisão aí é muito, muito. Você tem que ser maduro. Tem que ser maduro. E para todos nós homens, a nossa prioridade é questão família, né? É questão família. Isso, né, depende de tudo que a gente vamos falar aqui. Pode não ajudar o nosso irmão, o Calixto, né? A decisão está com ele. Isso nos defere de ter uma oportunidade de ir a Portugal. Se tu falas com a tua mulher, começa a se impor, e já acaba assim, deixa perceber. Mas talvez o mano tentar conversar com a sua esposa de novo, né? Porque é uma oportunidade, porque é assim, manter aqui na vida, quando a sua mulher não te apoia, não adianta. Você tem que ter casar com uma pessoa que vai te apoiar, vai apoiar a sua carreira, né? Já perceber. E, infelizmente, tudo está nas mãos desse senhor aí. Tudo depende dele. Porque a gente podemos ligar, dizer que para a mulher, o que.
0: Mas entre emprego bolado, o que é mais seguro aí?
2: Percebi?
0: Entre emprego e bolada, o que é
2: aí
0: mais seguro?
2: A questão não é exatamente o emprego, né? É questão a família, para perceber, família. Estar junto da família, porque aí já quando ele vai estar numa outra província. Você está a perceber, mas vai estar numa outra distância da família. Porque aí a única saída, se a mana aceitar, é deixar um gerente, e ela seguir o marido, que muita gente faz, né? Às vezes os dirigentes que saem daqui vão trabalhar na outra província. Agora tem essas coisas. Você pode viajar 2 horas de tempo. Isso depende do apoio da família, Marcelo. Não adianta a gente ter que ter vir. Se a mulher acha que não dá, já acaba ele, Marcelo. Há decisões que, mesmo a gente dar a nossa opinião como ouvinte, a decisão ele.
0: Não, há quem diz assim. É uma corrente de opiniões que diz. Essas opiniões divergem. Uma delas é assim: se você deixar de emprego, estar aí nessa tal empresa. O dia que a empresa falir, esta madame vai desaparecer.
2: Exatamente.
0: Vai desaparecer. Agora, seu emprego já não. Ela pode desaparecer, você vai ainda continuar com seu emprego, não é assim?
2: Exatamente.
0: Não, é assim.
2: A boa saída aqui. A boa coisa é que a mulher ia apoiar o marido em irem junto em Nampula, hein? Para apoiar em tudo, no, na carreira dele. Graças a Deus, ele já vai receber, já é diretor. Era apoiar, mas quando você não tem. Por que assim, Marcelo? Quando você está casado com alguém, se você não tem o apoio da sua esposa, Marcelo, tudo acaba sendo não ter sentido. Não se está a perceber. Família, vamos dizer que pá, é uma boa ideia da tua carreira, mas quando tu não tens apoio da sua esposa, da sua família, acaba todo o teu esforço que tu estás a fazer, acaba sendo nulo, né?
0: Sabe o quê? Sabe o quê? Sabe o quê, Fernando? Sabe quem dá sabedoria? É Deus. Quando você primeiro casa com Deus, então ele vai dizer, vai.
2: Todo o discernimento é Deus.
0: É, exatamente. Ele vai dizer, vai.
2: É para que Deus lhe dá um caminho mesmo, que amolece o coração da esposa para aceitar, para perceber. É uma oportunidade, mano. É uma oportunidade. Eu vejo paus nessa vida. É uma boa oportunidade.
0: Mas você vê, você encaixar uns 300 paus. Encaixar uns 300 paus.
2: É embora, já. Nossa, já estou com saudade. É, sabe, eu gosto deste agosto, deste ano. É um agosto muito organizado. Eu agradeço tudo de cora bem. Olha, hoje é o último programa do mês. É o último dia do mês.
0: É.
2: Todo mundo já não vai voltar. Vamos voltar aqui. É agosto. Você está a perceber?
0: Uhum.
2: Exatamente. E que agosto, vês, voltas com mais carga, mais sério.
0: Não, sabes quem é que eu faço? Fernando. É, Fernando, eu quando acordo, a primeira coisa que faço é dobrar meus joelhos. Eu agradecer a Deus pelo facto de eu despertar e pedir para Deus abençoar o meu trabalho, abençoar a todos aqueles que estão sempre ligados ao programa, enfim.
2: Mas depois pegar num assunto. Há muita gente quando acorda aqui, só acorda ir embora, mano. Sabe, esse Deus, e você tem que mostrar bem na vida, você tem que orar.
0: É verdade.
2: A
0: oração tem um grande poder.
2: 100%, mano Sérgio. Nos 100%, você vai apanhar 10% que quando acordou, te agradeceram primeiro. Obrigado, Deus. Mas outros só acordaram, começaram a acompanhar.
0: Não, é que as coisas quando correm bem, sabes o que acontece? É que as pessoas vão atrás de Deus. Quando está mal. Quando está mal. Sim, porque vai chegar esse dia. Vai chegar esse dia, Fernando.
2: Sim.
0: A pessoa está na boa, está a andar de um lado para o outro, mas vai chegar esse dia.
2: É verdade.
0: Há um senhor, só faz-me recordar, sempre proibia a esposa ir à igreja, até já um dia deste tentou ir lá à igreja para ameaçar o pastor, mas o dia que ele ficou mal doente, mandou a esposa chamar aquele pastor. É verdade.
2: O mais engraçado, mas é todos os homens que estão na balada, na sexta-feira, dizem que é do homem. Quando já ficam doentes, são os primeiros homens que ficam ali à frente para o pastor lhe fazer oração.
0: É verdade, é verdade, é verdade.
2: Mas muito obrigado, mano. Já estou com saudade. Estou a ver o mano Felipe a ficar chateado comigo. Mas a conversa está boa, mano Felipe.
0: Um abraço.
2: Não há problemas. Mas Sérgio, I love you, meu irmão.
0: Tá. Até a próxima. Bom fim de semana, Fernando. Tá.
2: Igualmente, vamos falar. Vamos
0: ok.
2: Falar.
0: Faltam 9 minutos para as 9. Vamos atender o nosso último ouvinte, né? Né? Qual é a sua opinião, amigo, amiga? Bom dia.
3: Oi, bom dia, Manter.
0: Tudo bem?
3: Tudo bem, bom dia.
0: Juta, chicote.
3: Beleza.
0: Na boa aí. Na boa.
3: Tá tudo bem, Manter.
0: Tudo joia.
3: Tudo joia.
0: Mas sabe o que é? Então, é muito bom. É muito bom estarmos assim a conversar. Outros nem acordaram, bazaram. Mas estamos aqui a bater um bom papo. Qual é o problema? Se não temos dinheiro, amanhã vamos ter.
3: É verdade.
0: Sim.
3: É verdade.
0: Se hoje você não tem, amanhã vai ter. Sim. A coisa, a melhor coisa é você acordar, estar a andar, estar bem de saúde, irmão.
3: É verdade, é verdade.
0: Do resto, será acrescentado. Viva, viva, viva como se fosse o seu último dia. Com muita intensidade.
3: Último dia. Como eu falo para a pequena, deixa eu te amar hoje como se fosse o último dia.
0: É isso mesmo. Juta, vamos lá. Qual é a saída do Mano Calixto?
3: Para Mano Calixto estar aí com a empresa, saiu de onde, meu mano Sérgio? Essa é a questão. Desse emprego que o homem agora tá querendo ser promovido para trabalhar em Nampula. E agora a dona disse que não, preferiu deixar esse emprego, ficar aqui a cuidar da empresa. Ele aqui está a trabalhar. Acredito eu que a empresa é a madame que está a cuidar. Isso não faz nenhuma diferença. Ele está em Nampula, a dona está aqui a gerir tudo. Lá, acredito eu, ele não vai pagar nada. Casa é a empresa que paga, tem direito de carro, tudo. É mais um ganho, é mais uma conta aí, dinheiro, para fazer subir a empresa. Só que o que eu estou a ver aqui parece insegurança.
0: Ela está a desconfiar porque conhece muito bem o marido, né?
3: Exatamente, é insegurança.
0: Porque mulheres que conhecem bem, por exemplo, uma mulher que conhece bem o seu marido, ela sabe dizer: essa aqui pode ir, não vai arranjar outra mulher. Mas aquelas que sabem que esta aqui é um galinha, não vale a pena. Todo cuidado é pouco. Todo cuidado um pouco, por isso está a proteger.
3: Aí é só deixar o homem um mês, a madame pode ir lá.
0: Porque até há alguns casos que quando o homem é transferido vai para um sítio, mais tarde a madame diz: eu quero vir, quero estar aí consigo. Então ele começa a dizer: não, cara, calma aí, vai adiando. E depois, mais tarde, ele descobre que, afinal de contas, já tem outra mulher, não é?
3: Não, aí já dá para desconfiar. Aí já dá para desconfiar. Se caso a madame pedir, você não pensa duas vezes. Onde há felicidade, mano Sérgio? Não há nada de dizer, não.
0: É isso mesmo.
3: Tudo, é assim.
0: Cadê?
3: Só que o que está acontecendo? Quando há cheio de opiniões, assim... A madame está pedindo opinião de família.
0: A família deve estar a aconselhar que não, nem vale a pena você deixar este nosso cunhado, não vale a pena, não, porque ele não brinca. Juta, um
3: aí
0: grande abraço.
3: Começa a se debater já.
0: Juta, o tempo já fugiu. O tempo já fugiu. Foi muito bom conversar consigo. Eu tenho uma excelente manhã de sexta-feira. Um bom fim de semana. Estou à espera de alface, tomate verde e couve. Estou à espera. Nada de matracada. Ô, Juta. Não, é assim. Nada de matracada. Eu não gosto de matracada.
3: Ok, eu sei.
0: Bom fim de semana.
3: Eu demorei, mas estou cansado de esperar.
0: Um abraço, Juta. Até a próxima. Tata.
3: Okay,
0: foi o nosso último 20, Juta. A colocar a ponto final deste nosso espaço interativo, nesta última edição da semana do programa Cafeína.

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1: 9 horas em todo o território nacional.
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0: Bom dia. Nos últimos 12 meses foram apreendidos mais de 200 mil metros cúbicos de madeira em torno das espécies de chanfuta e umbila na província de Tete, devido a diversas infrações à legislação florestal. Este facto foi anteontem revelado numa mensagem apresentada à secretária de Estado de Tete, Cristina Mafumo, por ocasião de 31 de julho, Dia Internacional do Fiscal de Floresta e Fauna Bravia, que hoje se assinala. Outras histórias. A Administração Nacional de Estradas, ANE, em Gaza, assegura estar disponíveis pelo menos 380 milhões de meticais para obras de reabilitação de cerca de 1.500 metros de estradas danificadas pelas recentes cheias na província. As obras prestes a iniciar consistirão igualmente na reconstrução de 20 pontes, mais de 30 aquedutos, segundo revelou o chefe do Departamento de Planificação da ANE em Gaza, Nelson Horácio, falando em entrevista ao Jornal Diário de Moçambique. O ministro dos Recursos Minerais e Energia, Estevão Mpale, procedeu ontem ao lançamento de primeira pedra do projeto de expansão da energia elétrica ao posto administrativo de Kionga, no distrito de Palma, província de Cabo Delgado, avaliado em 1,17 milhões de dólares norte-americanos, dos quais 876 mil dólares serão financiados pela ExxonMobil Moçambique Limitada, em representação dos parceiros da Área 4 na Bacia do Rovuma, e os remanescentes 292 mil dólares pela Eletricidade de Moçambique. O projeto prevê a construção de 25 quilómetros da linha de média tensão e 33 kV instalado, a instalação de 4 transformadores de 10 kVA, construção de 6 km de rede e baixa tensão, colocação de 60 candeeiros de iluminação pública e 600 novas ligações, beneficiando cerca de 3 mil pessoas daquela região do norte. O Absa Bank Moçambique reuniu recentemente mais de 20 representantes de órgãos de comunicação social do país numa sessão dedicada à cibersegurança, com o objetivo de reforçar a literacia digital e sensibilizar para os riscos associados à crescente sofisticação das fraudes digitais, num contexto em que a inteligência artificial está a transformar a atuação dos criminosos. A iniciativa ocorre numa altura em que Moçambique enfrenta desafios crescentes neste domínio. Para terminar, o presidente brasileiro Lula da Silva criticou na quarta-feira as atuações recentes dos Estados Unidos e Argentina, sublinhando que ninguém vai meter o bedelho nas eleições gerais de outubro no Brasil. A declaração ocorreu durante discurso na cerimônia em Brasília do partido PSB, que oficializou o nome do atual vice-presidente brasileiro, Geraldo Alckmin, como candidato à reeleição. Lula endereçou críticas diretas aos homólogos dos Estados Unidos da América, Donald Trump, e da Argentina, Javier Milei. A Casa Branca e o Palácio do Planalto vivem momentos de tensões diplomáticas desde o ano passado, quando Trump anunciou as primeiras tarifas ao Brasil, autorizando novas tarifas a produtos brasileiros este mês. Já na quarta-feira, os Estados Unidos da América decidiram estender por mais um ano o estado de emergência contra o Brasil, classificando o país como uma ameaça incomum e extraordinária. Foi a informação das 9 horas.
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Homenagem bem merecida para todas as mães solteiras e casadas. Abdul Maluza, música da semana, artista da semana na Cidade FM. Estamos agora com 9 horas e 27 minutos em Moçambique a fechar o programa Breakfast edição última sexta-feira. Hoje estamos a 31 de julho de 2026, é o último dia do sétimo mês do ano 2026 e é também do 112º dia do ano. Vão faltando agora 153 dias para o fim do ano 2026. Hoje é Dia Mundial da Mulher Africana, um dia criado em 1967. Em negociações na Tanzânia para debater o papel e os direitos das mulheres do continente. É também o Dia Mundial do Fiscal, conhecido por World Ranger Day. Homenageia os profissionais que protegem áreas verdes, parques e animais silvestres contra crimes ambientais. Dia da Mulher Africana hoje, a todas as mulheres africanas, uma saudação, beijinhos da Cidade FM para todas elas. Estamos com uma temperatura máxima de 25 graus para a cidade da Beira hoje. A temperatura atual é de 20 graus. São dados já avançados pelo Instituto Nacional de Meteorologia. Vamos também trazer notas que fazem destaque no Jornal Diário de Moçambique com maior circulação na cidade da Beira. Primeira e última página, que já provocou 89 mortes. Cólera ultrapassa 9.550 casos no país. Das espécies chanfuta, em Mbila e em Torres. Apreendidos em teto mais de 2 mil metros cúbicos de madeira. Impacto de El Nino em Sofala, mais de 250 mil pessoas estão sob risco alimentar. Rumo à 61ª edição da Facinha Maputo, expositores buscam vender e firmar parcerias na Beira. Na última página pode-se ler também, durante o primeiro semestre do mês, mais de 1.400 trabalhadores pediram arbitragem laboral, que já provocou 89 mortos. Cólera em Moçambique ultrapassa 9.550 casos. Moçambique registrou 5 casos de cólera nas últimas 24 horas, elevando para 9.553 o total de infecções desde o início do surto em setembro de 2025, que já provocou 89 mortos, segundo dados oficiais divulgados ontem. 9:29 em Moçambique. Queremos colocar à disposição, já a seguir, o número 8799-39048 para o amigo ouvinte ligar e dizer-nos quem é que faz anos hoje, e a todos eles os nossos parabéns.

Horas e 31 minutos, MC Mico 879-939-048 já está disponível a partir de agora para o amigo vinte ligar e dizer quem é que faz anos. Sexta-feira são 24 horas de emissão da tua rádio. Já começamos e paramos domingo à meia-noite, 31 de julho de 2026, último dia do mês de julho. É dia da mulher africana. A 31 de julho celebra-se esta data. Sua instituição remonta a esse dia, no ano de 1962, na Conferência das Mulheres Africanas em Dar es Salaam, Tanzânia. Esta celebração é reconhecida com um total de 14 países, ainda por 8 movimentos de libertação nacional. Na mesma conferência foi criada uma organização também.

0: mata bicho, yeah. Agora vou fazer um banho para depois repousar.
1: Ah, é? Então, yeah. tiveste um pequeno almoço à moda tradicional dos mandaus ou não?
0: Eu gosto desta moda, eu gosto, mas hoje
1: fiz uma diferença. E é nutritiva.
0: Yeah. Hoje fiz uma diferença, comprei pão, comprei uma cabecinha de alface, então preparamos. Mas amanhã é isso que você falou. Eu sempre bato comidinha. Aquece de manhã, bem, comidinha.
1: Que bom. Elias, mostras a capa sexta-feira hoje.
0: Vamos filar, hein? Vamos encontrar mais logo.
1: Já começamos a chilar assim. É sexta-feira. Já começamos.
0: Hoje estou a chilar aqui com alegria. Apesar de não haver bebida, mas olha, estou a chilar. Como havia prometido, né? Ia fechar essa semana toda. Então, assim que eu fechar essa semana, eles voltar no dia 7 de setembro. Minha sobrinha vai completar mais um ano. Então, hoje vou desaparecer de novo até dia 7. Okay. Então, vou fechar no propósito do aniversário do meu sobrinho, dia 1 de julho, né? Okay. Então, a música vai manter a música. Uhum. Muitas felicidades para ele. Então, ele está na escola nesse momento. Daqui a pouco, olha, Deus lhe acompanhe de volta para casa. Muita saúde e prosperidade para ti, amigo. Bom job. E manda um cumprimento para o segundo americano, para não lhe ouço mais esses dias. Qual a cena?
1: Está por aqui.
0: Okay. Está por aqui, né? Manda cumprimentos para ele, Kine, branquinho, dono das três máquinas. Um abraço.
1: Agora já tem três, não é?
0: Tem três, só que ele não diz a verdade, tem medo de nós pedirmos de fumo. Tem três máquinas, tem três. É. Pergunta bem, vai te falar a verdade.
1: Ok. Yeah. Muito obrigado. Primeiro Big da Mananga. Bom final de semana para você.
0: Mais logo vamos tirar. Obrigado pela companhia da Rádio Cidade. Eu sempre ligo a Rádio Cidade para ouvir a Rádio Cidade. Me faz bem ouvir a Rádio Cidade. Muito obrigado pela companhia. Tchau, até outro dia. Setembro, dia 7.
1: Muito obrigado pela companhia. Tchau. Muito bem, estamos com 9:35 minutos em Moçambique. Primeiro Big da Mananga. Quem será o nosso segundo amigo ouvinte? Olá, bom dia.
2: Alô, bom dia, como está?
1: Bom dia. Estou bem, e você como está?
2: Aqui está tudo bem.
1: Celeste, da Xamba.
2: Sim.
1: Está tudo bem contigo, Celeste?
2: Estou bem, não sei aí no estúdio.
1: Está tudo bem. Celeste, quem é que faz anos hoje? Olha, feliz dia da mulher africana.
2: Muito obrigada. Yeah. Hoje vou endereçar a todos que completam mais anos de vida hoje.
1: Ok.
2: Que tenham saúde, amor, carinho, paz, alegria, Deus em primeiro lugar. Sim. E mais bênção nesta data de hoje.
1: Pois. O que é que vamos ouvir hoje?
2: Pessoal, música de Neymar. Quando chega dezembro é só festa, não sei a tema.
1: O tema é mesmo esse, quando chega dezembro é só festa, não é? O tema é mesmo esse. É tudo, Celeste?
2: É tudo, e para ti, bom trabalho e bom regresso à casa.
1: Muito obrigado, Celeste da Xamba. Bom final de semana para você.
2: Obrigado, e para ti também.

0: Bem, 9:37 minutos em Moçambique, 879-39048, para a conversa com os nossos amigos ouvintes em antena da rádio, na rubrica Parabéns a Você. Bom dia, já está em antena.
1: Rasta dos Barrotes, bom dia.
0: Rasta dos Barrotes, o homem das coberturas, está tudo bem contigo?
1: É, está tudo bem, está tudo bem.
0: E a final de semana está a começar, não é? O que é que sai hoje ali, ali na secção dos Barrotes? Eu sei que vocês têm uma grande união. Quando chega a semana, compram uma cabeça de vaca, põem a ferver.
1: Uma garrafa de Golden Gin.
0: Mas parece, depois de uma semana. Sim.
1: Muito corrida.
0: Depois de uma semana corrida, merece, né?
1: Mané.
0: Sim, merece ter um final de semana com digno. Vamos lá, Raça dos Barrotes, quem faz anos hoje?
1: É meu companheiro, alguém que cresceu juntamente comigo, que está da minha infância.
0: Ok.
1: O Chuelpe Machava, mais conhecido por Chuzi.
0: Sim.
1: É um companheiro de estrado, mas completamos

0: Amen.
1: Okay.
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1: 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Sì.
0: Amato
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1: Yeah, The Grace.
0: The Grace.
1: Guerra, è isso?
0: Sì, sì, sì.
1: Ok. The Grace con titolo Guerra. E tu, sì. Rasta,
0: e tu,
1: a.k.a. Leo.
0: Manin.
1: Ciao, un abbraccio, buon fidanzato.
0: Un abbraccio. Ciao, ciao.
1: 9:38 minutos, MCMIC. Daqui a pouco vamos tocar as músicas aqui solicitadas pelos nossos ouvintes na rubrica. Parabéns a você. Bom dia.
0: Parabéns, muito bom dia, mano. Vai lá, mano.
1: Bom dia, Massora, está tudo bem contigo?
0: Aqui eu estou bem, mas aí para manifestar a máquina do estúdio.
1: Está tudo bem. Está a falar de pioneiros, não é, Massora?
0: Exatamente, estou mesmo no pioneiro.
1: Pioneiros. Vamos lá, Massora, quem é que faz anos hoje?
0: Já para todas as crianças que completam mais um ano de vida dia de hoje.
1: Para todas as crianças, ok? Sim, a música para elas qual é?
0: É a música para o programa, a música de Zaur Menezes, né? Sambirira Manando.
1: Yeah, Isaú Menezes. Sambirira.
0: Não é? Sim, sim.
1: Isaú Menezes, ok. Sambirira. Muito bem. Tem alguma mensagem para as crianças que fazem anos hoje?
0: Exatamente. Muitas felicidades para elas e boa saúde.
1: Sim, sim. É tudo?
0: É tudo. Para manufazar, bom trabalho. Estamos juntos.
1: Muito obrigado. Massora, tchau. Bom final de semana. Nove e 40 minutos, a caminho das 10 horas, sexta-feira, 24 horas de emissão da tua rádio Cidade de Beira. E nós contamos com a tua audiência. 87993908, telefone, toca e nos atendemos. E é sempre com muito prazer. Olá, bom dia.
0: Agora é minha vez.
1: Agora é a sua vez, chegou a sua vez. Fernando Fundício da Matola.
0: Mesmo com problemas.
1: Não há problemas. As nossas vidas estão a andar.
0: Maninho.
1: E como?
0: Como está, meu irmão?
1: Estou bem. E você como está? A família?
0: A família está boa.
1: Que bom.
0: A graça de Deus é visível na minha família, meu cara.
1: Que bom. E então, hoje vai para onde? Hoje já está onde?
0: É, eu estou na Matola hoje.
1: Matola. Yeah. E ontem o trabalho correu bem.
0: Graças a Deus, correu bem. Tu sabe, mano. Tu sabe, não transpira.
1: Yeah. Chega no local.
0: Eu, o meu trabalho, a minha profissão, eu estou a me divertir.
1: Sim.
0: Agora, o salário é abundante, né? Mas eu estou a me divertir porque é difícil.
1: Está a fazer com gosto e com paixão.
0: Eu faço aquilo que eu gosto, eu faço por dinheiro.
1: Sim.
0: Eu não sou como aquelas pessoas do hospital que fazem tudo por dinheiro, não tem humanismo.
1: Já quer entrar em outro debate.
0: Ai, vamos falar no outro fórum.
1: Vamos lá, Fernando Fundes, sexta-feira, hoje, final de semana vai trabalhar ou não?
0: É, eu termino sábado às 12.
1: Yeah, sábado às 12, né?
0: Ah, sábado às 12.
1: Depois eu fico.
0: Como eu já saí no mundo de cinturas,
1: uhum.
0: No mundo onde as pessoas giram com dinheiro, uhum. Eu aprendi que você pode ser feliz estando em casa.
1: É verdade.
0: Porque o que acontece quando você sai, nem todos estão tem dinheiro.
1: Uhum.
0: Todos vão te chamar de bois. Parece que você tem empresa, mas pode querer comprar com dinheiro.
1: Hoje em dia toda a gente é bolsa, né?
0: Tem empresa, todo mundo é bolsa.
1: Hoje toda a gente é bolsa. Vamos lá, Fernando, quem é que faz anos?
0: Não tenho ninguém em particular. Primeiro para todos que completaram mais um ano de vida essa semana.
1: Sim.
0: O caso de Humberto Luiz e a Mana Janete Mula.
1: Ok.
0: Daqui. E também quero desejar aqui no vinho que sempre gosta dessa rubrica e hoje está com morar mais uma vida. Meus parabéns, feliz aniversário. Que Deus te abençoe.
1: Pois.
0: E a música, vai abrir as feridas. Escuta essa, é Queen. I want to be free, quero ser livre.
1: Queen, I want to break free.
0: Exatamente, quero ser livre de mentiras também.
1: É uma ótima escolha para essa manhã de sexta-feira, né?
0: Diga?
1: É uma ótima escolha para esta manhã de sexta-feira, ouvir a Want Break Free.
0: Mano. Escuta! Muito obrigado. Mesmo com problemas, não há problemas. Super permite da gente assistir. Want to be free, Lion.
1: Tchau.
0: Deus te abençoe, meu irmão.
1: Muito obrigado, igualmente. 9h43 em Moçambique.

0: Bem, 9h44 minutos, sempre sem bico. Bom dia!
1: Bom dia, mano Paisal!
0: Bom dia, Amélia! E eu disse ao Fernando Fundice que a Amélia há de aparecer, está ali.
1: Não, é que esses dias não estão me dar chance. Sim. Mas você está bem, você está ali no almoçado. Estou muito feliz, mano Paisal, está de volta.
0: Que bom saber disso. Ah, teve saudades?
1: É, muita saudade.
0: Eu também tive muitas saudades dos ouvidos, é verdade. Eu confesso isso. Não, só foram 10 dias.
1: É muito, mesmo um dia, é muito.
0: Mas então, como é que está a Amélia Sabores? Como é que está?
1: Está bem, no semana passada.
0: Bem. Sexta-feira hoje há muito movimento aí, não é?
1: Já, carne de porco já está bem temperado. É para assar.
0: Então, sexta-feira vai ser mesmo ali, na Dona Amélia.
1: Amélia
0: está bom. No mercado do Six Mile.
1: Exatamente.
0: Ok, Amélia, vamos lá. Quem é que faz anos hoje?
1: Meu aniversário antes de hoje estão todos que completam mais um ano de vida do dia de hoje. E dizer que no dia 28 meu sobrinho completou 4 anos de vida, não conseguiu entrar. Mandar um rala para todos os filhos da Rádio Cidade, Fernando Fundice, Chico Atori, aquele Chicote, Massora, todos os filhos da Rádio Cidade.
0: Ok.
1: E em seguida, saudade a todos os meus clientes, dizer bom dia a todos os meus clientes.
0: Já chegou o bom dia a todos. Feliz dia da mulher africana para si, Amélia Sabores, e a todas as mulheres aí do Six Mile.
1: Muito obrigada. Feliz dia da mulher africana para todas as mulheres. E a música, quero a música de Zerminés e Sinembo.
0: Sinembo, a música do Zerminés. Yeah, vamos ter uma dose dupla de Zéu, né?
1: Alguém pediu?
0: Não, mas vamos deixar assim.
1: É a mesma música?
0: Não é.
1: Tá bom.
0: Sinembo, diz o Minense, ok.
1: Sim.
0: Tchauzinho.
1: Muito obrigada, tchau, bom trabalho. Obrigada. Hoje quem tá na rádio, mano?
0: Hoje? Pronto, a pessoa ainda não me confirmou, mas é alguém que já fazia rádio. Mas estou à espera por ele. Já liguei para ele amanhã muito cedo, não me atendeu e veio uma mensagem, então estou aqui à espera só.
1: Tá bom.
0: É uma pessoa
1: muito obrigada.
0: Okay, muito obrigado. Tchau.
1: Tá bom, tchau.
0: Tchau. 9 horas e 47 minutos, sempre sem bico. Bom dia.
2: Bom dia.
0: Bom dia, bom dia. O prazer é todo meu. Estou a falar com quem?
2: Alberto,
0: de onde é que nos ouve?
2: Dinhamizwa,
0: está tudo bem por aí, Alberto?
2: Sim, está tudo bem.
0: Sim, Alberto, quem é que faz anos hoje?
2: Ah, vou parabenizar o meu avô, que vai fazer no dia 3 do próximo mês.
0: O teu avô, que vai fazer anos no dia 3 do próximo mês, é isso?
2: Sim.
0: Sim, como é que se chama o teu avô?
2: Paulo.
0: Paulo? Sim, avô Paulo, não é? Avô Paulo. Qual é a música que avô Paulo gosta?
2: Ah, na verdade eu não sei. Não sei a música que ele gosta.
0: Não sabe?
2: Não sei.
0: Sim, mas qual é a música que você vai pedir para ele?
2: Eu vou pedir uma de Master King com o tema Shuteni.
0: Master King
2: com o tema Shuteni.
0: O tema?
2: Shuteni.
0: Shuteni, é isso?
2: Sim.
0: Shuteni. Tá bem. Tá bem. É tudo?
2: É tudo, obrigado.
0: Muito obrigado. Feliz aniversário ao teu avô, é?
2: Sim.
0: Tchau, tchau. Muito bem, estamos com 9h48 minutos em Moçambique. Vamos às músicas solicitadas pelos nossos ouvintes nesta manhã de sexta-feira. A começar por esta música linda da Delta Goodrem e o tema...

Muito bem, são 10 horas e 12 minutos em Moçambique. Termina assim a rubrica Parabéns a Você para hoje. Sexta-feira, edição última para esta semana. A próxima edição volta para a antena da rádio. Segunda-feira, a partir das 9 horas. São 10 e 14 minutos. Daqui a pouco vamos ao nosso comercial. E lá mais adiante, locutor por um dia.

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0: sei, vamos saber já daqui a pouco. Mas decidiu parar. Mas muitas vezes o bichinho de comunicação lhe incomoda, a paixão pela rádio incomoda, e isso incomoda a todos os comunicadores que por qualquer motivo se afastam da arte, mas sempre a ser incomodado por este bichinho, por esta paixão de fazer rádio. Ele já esteve na rubrica Meu Top 5 e desta vez decidi convidá-lo para esta rubrica também, locutora por um dia. É mais para os ouvintes que o acompanhavam na altura em que ele fazia rádio, que estejam com saudades. Aproveitem esta oportunidade para matar saudades. Pois não, Zinho Pimba, bom dia.
1: Bom dia, Faisal e Amado, e bom dia, ouvintes da Cidade FM.
0: Então, fizeste rádio por quantos anos?
1: Por aí... deixa lá ver... 5, 6 anos. Semana no Midrive, sim.
0: 5, 6 anos.
1: Sim.
0: Yeah, mas antes de tu fazeres rádio, sentias esta vontade, tinhas esta paixão, ouvias a rádio em tua casa e dizias que, olha, um dia gostaria de estar lá no estúdio.
1: Eu conversava
0: tinhas
1: com...
0: Tinhas essas sensações antes de fazer?
1: Tinha, claro.
0: Yeah, yeah.
1: Eu sempre gostei de rádio, gostei de escutar música.
0: Sim.
1: E por aí, antes de... De eu fazer a rádio, primeiro fui já música. Eu já fui, eu pude fazer música com músicos da praça, sabe? Não quero citar nome, né?
0: Por
1: isso, não, dizer não.
0: Mas eu porque... nunca ouvi a tua música.
1: Pois dá, pois dá.
0: Posso procurar aqui no YouTube, tá?
1: Não. Mas é verdade.
0: Mas deixa música. Curioso, eu nunca ouvi a tua música.
1: É.
0: Yeah.
1: É.
0: Yeah.
1: Eu lembro naquela época quando. O Twenty Fingers estava mesmo a começar.
0: Yeah, antes tava da fase, fama.
1: Da fama.
0: É melhor antes, dizer assim, antes da fama.
1: Antes de ir para Show de Talentos,
0: estávamos
1: juntos. Uhum. E era meu produtor, em particularmente.
0: Ah, yeah?
1: Sim, as minhas 5 músicas eu produzi com o Twenty Fingers, na altura. Ah,
0: yeah. Mas ele era produtor nessa altura?
1: Sim.
0: Ah, é? Yeah?
1: Sim.
0: Mas antes da fama.
1: Antes da fama. Estamos a falar em 2000, entre 5 e 6.
0: Yeah, yeah.
1: Sim.
0: Yeah. Então. Você trabalhou por muito tempo com o Twenty Fingers.
1: Trabalhei.
0: Mas agora que ele está no auge da fama, quando ele vem cá ver, te procura?
1: É algo que eu não gosto, não gosto de falar. É algo que eu não gosto de falar.
0: Tá bem. Os adultos entendem. Ok. 5 anos a fazer rádio. E estás disposto a dizer porque é que você deixou de fazer?
1: Bom, disposto. posso falar porquê?
0: Yeah. Você deixou de fazer.
1: Porque...
0: Acredito que você já tenha uma legião de fãs, as pessoas que te acompanhavam, né? As pessoas que gostavam de acompanhar as suas emissões.
1: Yeah.
0: Como é que foi isso? De repente deixaste de fazer rádio e se calhar não deste uma explicação para os ouvintes que te acompanhavam. Acredito que para essas alturas devem estar até a se perguntar, mas para onde é que anda o Zinho Pimba, que já não ouvimos mais na rádio?
1: Bom, Faisal, eu estava numa rádio comunitária aqui na cidade da Beira, que não vou citar nome também aqui,
0: sim,
1: nesta rádio.
0: Sim.
1: Eu estava lá, comecei assim como um simples colaborador.
0: Pois.
1: Um ano depois, ganhei espaço na rádio.
0: Uhum.
1: Chegou um tempo que eu era coordenador da rádio.
0: Yeah. Então, aí chegaste até a coordenação da rádio?
1: Sim, sim.
0: Yeah.
1: Há pessoas que não gostavam daquilo.
0: Ah, é?
1: E eu tive colega que...
0: Nos... Jealous,
1: mano. Sim, incomodavam-se.
0: Eu
1: tive um colega que disse para mim, você veio agora na rádio, por que, que você hoje é coordenador da rádio?
0: Yeah. Lá, então isso incomodava alguns colegas?
1: Muito, muito mesmo. Então começou polêmica, ora aquilo, ora pimba aquilo, ora isto.
0: Yeah.
1: Eu sentei em casa com minha
0: esposa. Então criavam condições só para ver um...
1: Sim, manchar a minha imagem.
0: Sim, sim.
1: Eu, graças a Deus, até hoje... Eu tenho uma boa conversa, uma boa harmonia com o coordenador da rádio
0: atual. Sim.
1: Converso com ele.
0: Uhum.
1: Eu converso com o PCA da rádio, que é o senhor Trigo.
0: Okay.
1: Ele já pimba, volta a fazer rádio. Uhum. Nesse ambiente, não.
0: Yeah.
1: Porque...
0: Então você largou pelo mau ambiente.
1: Sim.
0: Né?
1: Aí perceberam
0: algumas pessoas que não gostavam que você fosse o coordenador da rádio.
1: Se calhar a Rádio Cidade se diferencia contra a rádio. Há rádios que todos queiram ser chefe.
0: Isso não é possível.
1: Todos queiram ser chefe. É sério, pessoal.
0: Ah, é?
1: Sim.

0: todos querem mandar.
1: Todos querem mandar.
0: Todos querem ser chefes.
1: E quando vê um Pimba, yeah, olhando para Pimba, pequeno assim, não, yeah, assim, não pode ser.
2: Está há pouco tempo na, sim, rádio, então não pode ser.
1: Mas trabalha. Yeah. As pessoas não querem trabalhar, só querem ser chefe.
2: Yeah. É por aí. Mas atrás de quê? Benefícios?
1: Sim,
2: pensar. A gente quer ser chefe. Estão atrás de quê?
1: Se calhar.
2: Benefícios. Yeah.
1: Porque hoje em dia aqui em Moçambique, todos, não só na rádio, todos numa empresa querem ser chefe.
2: Yeah.
1: Porque tem um bom subsídio, se calhar. Porque...
2: Tem algumas regalias.
1: Sim. Se eu vou fazer vou dar um exemplo com este polícia que estão a se formar agora. Vai para Matalana e volta. Em menos de 2 anos.
2: Não querem fazer patrulha.
1: Sim. Mas em menos de 2 anos eles já querem patência.
2: Quer ser sargento? Eu, sim, não sei, eu não entendo bem
1: essas categorias. Eu também não entendo, mas
2: essas categorias de polícia. Sim, sim. Eu não sei se sargento é chefe ou não,
1: sim,
2: é.
1: Sim, aí quero ter patência, porque yeah, isso. Aí isso acontece, yeah, em todas as áreas.
2: Mas então não quer fazer, não quer começar da
1: base. Não!
2: Vai, quer chegar logo a ser chefe.
1: Vai receber um zimpimba aqui na rádio. Em menos de 1 ano. Quer ser chefe? Não é possível.
2: Yeah. É, pá, tem que respeitar o processo.
1: Sim, o processo.
2: E respeitar aquelas pessoas, sim, que você encontrou lá.
1: Eu lá trabalhei, eu estava a trabalhar.
2: Yeah.
1: Eu hoje, se eu decidir, tenho que ir voltar à rádio. Tenho chance de voltar a fazer rádio lá mesmo.
2: Yeah. Ainda existe um espaço?
1: Sim, ainda existe um espaço, claro. Yeah. Só que.
2: Com esse ambiente.
1: Até porque o que me deixou muito mais. De eu não ir na rádio, deixar de fazer rádio. A minha esposa sentou comigo uma vez. E eu fui. Conversando com ela,
2: sim, lá no, sempre partilhava o que acontecia no trabalho.
1: Lá no trabalho, houve isto mais aquilo.
2: Yeah.
1: Pela primeira vez, ela ignorou. A segunda foi, a terceira vez. Este ambiente bem bom.
2: Não é bom. Yeah.
1: Fica em casa. Sai barato e seguro.
2: Sim.
1: Eu agatei o que ela disse, fiquei.
2: Então este é que é o papel das mulheres,
1: sim,
2: em casa. Um dos papéis das mulheres em casa é este. Eu, o marido, sim, chega do trabalho, conta o que se passa, não é? O que se passa no seu dia a dia no trabalho, chega um fim em que a mulher diz que, meu marido, vale a pena você ficar em casa. Já, deixa estudar, porque esse ambiente não está nada bom, isso vai acabar mal.
1: Depois de eu ficar, deixei de ir na rádio, os que queriam ser Zinho Pimba lá, ficaram como Zinho Pimba.
2: Então conseguiram ocupar o teu lugar.
1: Mas não ficaram muito tempo, pois é.
2: Porque não foi por mérito, né?
1: Faisal.
2: Não houve meritocracia.
1: Faisal. Quem acompanha a Rádio Cidade conhece a história de Faisal Amade.
2: Pois.
1: Conhece a história de Luiz Tima.
2: Pois.
1: Conhece a história de Mário Malua.
2: Sim.
1: Conhece as pessoas que estão aqui há bom tempo. Estamos a falar da Rádio Cidade, já tem 25 anos.
2: Sim.
1: Desde 2016.
2: 26
1: já.
2: Sim, 26 anos, sim.
1: Então foi. Embora que outras coisas mudaram, né? Naquela época, para você ser um locutor, para você meter a voz, não era fácil.
2: Não era. Ah, isso,
1: mas agora.
2: Yeah, qualquer um.
1: Qualquer chega, um.
2: Yeah, tá aí. Sim. Basta estar a estagiar, abre o seu microfone, sim, e começa a falar.
1: Mas naquela época não existia.
2: Havia critérios muito duros já.
1: Eu, pelo menos,
2: antes de começar a colocar a voz no microfone, fiquei cerca de 2 anos de assistir emissão só.
1: Eu lembro.
2: Eu lembro. Foram 2 anos assistir uma emissão, não, assistir um programa, não emissão. Fiquei por aí 2 anos assistir um programa, não emissão. E só depois dali é quando comecei já a fazer emissões, e as emissões aqui na Rádio Cidade começavam para estagiários, só podiam fazer madrugada.
1: Madrugada, sim, eu lembro.
2: E as madrugadas nessa altura eram madrugadas faladas, né?
1: Sim.
2: Era uma emissão mesmo.
1: Nós falamos desse assunto daquela vez,
2: sim,
1: sobre o Malua.
2: Sim.
1: É uma história para contar.
2: Pois.
1: Agora vem alguém do nada, não, faz ali no.
2: Não, mas também, enfim. Mas também se esta pessoa vir, pode vir, velho. Porque nem mesmo também serve.
1: Nem quero ser.
2: Faz nada. Estou muito bem assim. Acho que o meu chefe é a minha escala. A minha escala de trabalho é o meu primeiro. Depois tenho outros chefes aqui da rádio, né? Mas a minha escala, eu tenho o maior respeito com ele.
1: É bom.
2: Ok, Zinho Pimba, vamos lá. Eu gostaria de deixar a consulente tudo isso contigo, mas. Sei que já há algum tempo que não mexes estas coisas, e pode ser que talvez a consulete que tu usavas lá pode ser diferente desta,
1: sim, sim, sim.
2: Yeah, eu gostaria de
1: tirando usar.
2: Yeah. Mas ok, vamos então começar. Para quem, não é, acompanhava as emissões do Zinho Pimba, certamente que quando ouvir esta instrumental vai se recordar das entradas triunfais do Zinho Pimba, as emissões. né? 10h43 minutos, vamos saber que locutora. Por um dia. E para o caso do Zinho Pimba, não é por um dia, né? Já foi muitas vezes. Yeah. Muito bem, Zinho Pimba, o microfone é para ti, ou melhor, é teu a partir de agora, nos próximos 30 minutos.

Olá, viva, muito bom dia, ouvintes da Cidade FM, sejam bem-vindos a mais uma emissão aqui na sua 105.2 Cidade FM.

Estamos agora com 46 minutos das 10 horas da manhã aqui na sua cidade de FM. Esta é uma emissão especial do Doutor para o Dia aqui na sua cidade de FM. Muita boa música, palavra amiga, até bem perto das 11 horas na cidade de FM com Zimpimba. Para si, amigo ouvinte, que se encontra bem ligado à cidade FM, o nosso muito obrigado pela preferência.

Abrimos esta emissão com a música pertencente ao Slol, Sinto Tua Falta. É verdade que sinto tua falta, eu sinto a falta do microfone.

10 horas e 48 minutos, vamos ouvir esta música na íntegra. Slowly, sinto a sua falta. Uma vez mais, bom dia, onde quer que esteja.

0: É após uma semana. É portanto de um calor bastante intenso. É portanto um calor que seca até as folhas. Ou seja, até o capim. É, nota-se uma ligeira seca aí. Pedimos que aproxime. É, nota-se aí um cantor bastante famoso. Segura. Nota-se aí um cantor bastante famoso. Parece que eu estou entre pelas trajes, pela barba. Parece que eu estou entre fingas. O que é que está a acontecer? O que é que está a acontecer? Senhoras e senhores, parece que eu estou entre fingas. O que é que está a acontecer? É, vamos. Não parem, vamos. Vamos seguir a ele. Trajes inéditas. Nota-se aí. Parece que ele está doente. Ou parece que ele está maluco. Uma demência. Senhoras e senhores, nota-se aí. Vamos, vamos. Senhoras e senhores, vamos filmar. É ele. É o Tonto Finga, senhor. Estamos aqui com ele. Nota-se que estava a comer um pão. E nota-se que também o pão não tinha nada. É um pão seco. Tonto Finga, fala alguma coisa. Tonto Finga. E ele é famoso. Meu Deus. Tonto Finga, será uma cobra? Serão drogas? Será amor? Fala. Já, vamos seguindo. Vamos deixar. Ele nota-se com um pão aí. Um pão de certeza.
1: Para trás vamos, eu sinto a tua falta de Slola, que está a música pertencente a Twente Finga. Esta é a minha história. Este jovem beirense que está a fazer história.
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1: Estamos agora com 53 minutos das 10 horas.
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1: Estamos a levar até esse amigo 20 o espaço locutor por um dia.

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São palavras de Twin Finger.

0: Estamos agora com 55 minutos das 10 horas. O amigo Vinte pode ligar para o número da Cidade FM, que é 87-99-39-048, para dois dedos de conversa aqui com o Zimpimba.
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0: Vou repetir o número 87-99-39-048.

0: comunicação, termos o nosso primeiro ouvinte linha. Alô, muito bom dia.
1: Alô, bom dia.
0: Bom dia, ouvinte linha. Com quem tenho o prazer de falar?
1: Aqui é Celeste da Xamba.
0: Celeste, como está a Celeste da Xamba?
1: Ah, está tudo bem, não sei, também no estúdio.
0: Aqui está mil e uma maravilha.
1: Que bom.
0: Hoje é sexta-feira, Celeste. Qual o plano para o mais logo?
1: Mais logo é ficar em casa com a família. Uhum. No fim de semana vou passar também com a família. Uhum. Casa, igreja no domingo.
0: Uhum.
1: Sim. E é tudo.
0: Durante o final de semana, hoje é sexta, amanhã é sábado, domingo vai à igreja, Celeste?
1: Sim, domingo vai à igreja, sim.
0: Deixa eu ficar aí, beijinho de abraço para amigo e família, Celeste.
1: Ah, mando beijinho para minha irmã, Antônia,
0: uhum,
1: para meus pais e a todos os ouvintes da Rádio Cidade, começando com Mufundice,
0: uhum,
1: Massora,
0: uhum,
1: Dona Amélia, todo positivo, e a todos os ouvintes da Rádio Cidade.
0: É tudo?
1: É tudo, e para ti, bom trabalho e parabéns.
0: Muito obrigado pela parte que me toca, Canimambo.
1: Obrigado.
0: Obrigado, até a próxima. Lá se foi a nossa primeira ouvinte, assim que é, numa altura que passa os 57 minutos das 10 horas, mais um ouvinte. Alô, muito bom dia.
2: Ora viva, muito bom dia, Cidade FM.
0: Bom dia, com quem tenho o prazer de falar?
2: A voz pertence ao José Guerra, a partir do bairro do Macurungo.
0: José Guerra, a partir do bairro de Macurungo. Como acordou o Macurungo?
2: Está tudo ótimo aí, não sei, aí no conforto da rádio, Cidade da Beira.
0: A cidade sempre está a cidadar. A cidade está bem. Caro ouvinte, hoje é sexta-feira.
2: Não, eu hoje mesmo vou para o culto da noite, na PNL, okay, e depois aí volto para casa, não tenho programas assim a deles, né?
0: Sim.
2: Exatamente.
0: Deixa eu ficar, beijinho de abraço para amigo e família aí.
2: Mandar um forte abraço à minha esposa, Vernízia, e dizer que amo muito, e também mandar um forte abraço para meus amigos aqui do bairro Macurungo, né, o Alba, e também não esquecer o Felipe da nossa Miqueira, e aos demais ouvintes e cidadãos da Rádio Cidade, o Doce Isaac, o Duque João Gonçalves, o Augusto Aimo, e a todos que estão conectados a 105.2 FM, e para ti também um bom programa, esteja fazendo um excelente trabalho, nem parece que o locutor Pundi. Aquele abraço para ti, um forte abraço, muita força aí. Aquele abraço, tchau, tchau.
0: Muito obrigado pela parte que me toca. Estamos a levar até assim, amigo ouvinte, locutor por um dia. Atenção, ele locutou por um dia. Cozinho bimba. Mais um ouvinte, alô, muito bom dia.
3: Alô, vivo, muito bom dia. O locutor de um dia, o Pinho Pimpa. Bom dia ao Feijar Amadi. Bom dia a todos os ouvintes que estão na sintonia da 105.2, que é a Rádio Cidade.
0: Mamburice.
3: Com certeza, com certeza. É, faz fazer hoje ou faz de lado mesmo.
0: Como vai, meu caro amigo?
3: É, está indo, não sei, nos estudos, no conforto da Rádio Cidade. É.
0: Aqui mil e uma maravilha, está tudo tranquilo aqui. Agradecer que baixasse um bocado o volume do seu rádio.
3: Com certeza, com certeza.
0: Hoje é sexta-feira, Mamburice.
3: É, sexta-feira de hoje, tudo parado. É, aquela das 17 horas tem que ir à igreja, a abertura do sábado, amanhã de novo na igreja. É, domingo é que estou em casa, no convívio dos amigos. É, e afinal, uma vez, agora é assim mesmo.
0: Muito obrigado. Deixa eu ficar aí, beijinho de abraço para amigo e família.
3: Beijinho e abraço vai aí para o Augusto Caimo, João Mutendes, o Copa Sacadura e Duque João Gonçalves. E ver que as ouveras. E para todos que estão ouvindo nesse momento, recebo um forte abraço do Shakira João Simão Brice, diretamente do 12º bairro Munhava, Casquinha. E mando um grande raro aí para o Esnhavo da Munhava, Casquinha.
0: Não começa, jovem, não começa. Muito obrigado aí pela parte que me toca.
3: Valeu, bom trabalho.
0: 879-39-048, este número, amigo ouvinte, pode participar e deixar ficar beijinhos e abraços para amigos e família. Meus ouvintes em linha, muito bom dia. Alô, ouvinte em linha.
4: Cordiais saudações, vizinho Pimba e ouvintes estão conectados aqui 5.2 direitos FM.
0: Ah, gostei.
4: Conheço mesmo. Há pouco tempo estava aí a ouvir quando acertaste em cheio ou Fakira Mamburiz. Agora é a minha vez. E as minhas meus amigos.
0: É, hoje é sexta-feira, Teimo.
4: Neste momento encontro mesmo nas minhas labutas, trabalhando desde lá da cidade. Depois do meu final do dia, estarei em casa mesmo com a família, se não haver Covid. Se haver Covid, quem sabe neste momento alguém especial que possa me convidar, dar um sinal, ainda estou sem Covid. Mas se não haver Covid, mesmo estarei em casa com a família. E, sábado, mais uma jornada de trabalho. Domingo estarei em casa.
0: Mas é sempre bom estar em casa com a família, seguro e barrado.
4: Exato.
0: Deixa ficar aí, beijinho e abraços. Estamos mesmo acima do tempo aqui, o meu tempinho é dizer bye bye.
4: Exato, entendo. Primeiramente, deixar ficar algumas palavrinhas aqui mesmo. Não esqueceste mesmo de fazer rádio, como estava aí a acompanhar quando estava aí a conversar com o Faisal Amado. Não esqueceste nada, meu irmão. Ainda estás no ponto. Ainda estás reativo.
0: Oh, obrigado.
4: Exato. Também a Faisal Amado, deste lado, e a todos os fatores da rádio, da cidade. E para finalizar, os amigos da 105.2 Cidade FM, está aí o Fakira João de Mambores Santos, esteve em comunicação contigo. Duque Gonçalves, Chocolate Luiz Domingo, Gonçalves. Ao José Guerra de Macurunga, um grande amigo, já mandaram um forte abraço. José Guerra, aquele abraço aí. Obrigado pela saudação. Ao Fernando Mufundice, da capital do país. Para finalizar, a Júlia e a Júlia Simeão e a Júlia Laurinho. Para os nós que neste momento ligadinho a 105.2 FM, que não mencionei, recebendo um abraço do Augusto Saímo, neste momento a falar a partir do meu local de trabalho, morador do bairro de Macurunga. Aquele abraço. Zinho Pimba, falamos numa próxima ocasião.
0: Muito obrigado pela parte que me toca, Cade Mambo, bom trabalho aí.

0: 11 horas e 4 minutos, 8799-39048. Mais um 20 linha, Ló, muito bom dia.
1: Sim, muito bom dia.
0: Bom dia, com quem tenho o prazer de falar?
1: Aqui é o voz do grande ouvinte Massora.
0: Massora, falando de onde?
1: Exatamente, neste momento, agora estou a falar aqui na Ponta Geia.
0: Ponta Geia. Nesta manhã de sábado, que o amigo ouvinte Massora está a fazer na Ponta Geia?
1: Exatamente, neste momento estou mesmo no meu local de trabalho mesmo.
0: Um trabalho.
1: Exatamente, hoje sexta-feira de trabalho, amanhã sábado, trabalho no domingo, dia de descanso, uhum, com a família. Uhum. Exatamente.
0: E deixa ficar aí beijinhos e abraços para amigo e família, meu caro Massora.
1: Exato, primeiro vai para ti aí nos estúdios da 105.2.
0: Muito obrigado.
1: E com o Mano Faisal aí.
0: Já levantou um dedo o Faisal a dizer obrigado.
1: Exatamente, com a minha esposa Marta Lucas. E para todos os amigos da UDE Sintonia neste canal da 105.2, com também o grande Fernando Funis no Matora. Um forte abraço para ele. É tudo.
0: É tudo.
1: É tudo para ti. Bom trabalho aí. Parabéns.
0: Muito obrigado pela parte que me toca, Canimambo. Continuação de um bom trabalho aí.
1: Ah, obrigado. Tchau, tamo junto.
0: Tchau.

0: Estamos com 6 minutos das 11 horas da manhã. Indicação, termo mais um 20 linha, por sinal, vai ser o nosso último 20. Alô, muito bom dia.
1: Ora, viva, bom dia, doutor, dia, viva.
0: Bom dia, com quem tenho o prazer de falar?
1: Realmente, a voz pertence ao barbeiro Celino, diretamente de Matacuan.
0: Celino ou Felino?
1: Celino.
0: Como vai, Celino?
1: E a realmente vem muito bem aqui em dia, trabalhando aqui na barbearia mesmo.
0: Os clientes, então?
1: Realmente, já não vou de novo, não estou aí. Muito bem, estás muito bem.
0: Não, estou à vontade.
1: Não tem como, tem que estar mesmo.
0: Celino, nesta manhã de sexta-feira, tendo em conta que está no local de trabalho, os clientes já estão aí?
1: Realmente estão aqui mesmo, mas estão a ouvir mesmo a voz aí do mano novo locutor aí. E a voz do Gordão realmente na rádio também.
0: Hoje é sexta, amanhã é sábado, deixa ficar aí que tu as diga para o final de semana.
1: Realmente o final de semana não tem como, estarei mesmo de serviço, estarei de serviço também daqui a pouco, estou aqui na lavadoria, vou trabalhar do outro lado, para mim para o cortar. E domingo sou talvez que vou ser um pouco para oferecer um serviço à família e tudo muito mais.
0: Deixa ficar aí, beijinhos e abraços para amigos e família.
1: Realmente vou estar tentando estudando a rede deles, porque pelo menos clientes que estão a chover na bicha, e vou ter uma continuação de um bom trabalho, e espero que consiga essa vaga no futuro ali.
0: É simplesmente locutor por um dia. É tudo. Muito obrigado pela parte que me toca, Canimambo. Até a próxima.
1: Certo.

Estamos agora com 9 minutos das 11 da manhã. É verdade que eu fico por aqui, mas antes de me despedir mesmo, gostaria de comentar um bocado sobre esta música que estamos a escutar aí no fundo. É uma das músicas que, não é porque o Mastone já não está entre nós, mas a música, eu escutei a música com muita atenção. Eu vou pedir ao ouvinte em casa a escutar esta música do Mastone, Diarreia, parte 2. Esta música tem uma mensagem muito, muito mesmo forte. Parece que o Mastone estava a pressentir o que ia acontecer com ele. Vamos escutar esta música, vou tocar a música na íntegra. Vou pedir aqui o meu sonoplástico para tocar a música na íntegra. Eu fico por aqui com promessa de voltar na próxima oportunidade, se Deus quiser. Chamo-me Zinho Pimba, a continuação de Ótima Escuta, a restante programação da Cidade FM, que estão de hábito. Canvamba, até a próxima.

Muito bem, estamos com 11 horas e 30 minutos em Moçambique. Vamos entrar agora para Bilboar de Rat 100. Portanto, a parada musical que classifica as 100 músicas ou 100 álbuns e EPs mais populares nos Estados Unidos, publicada semanalmente pela revista Billboard, ela reflete a popularidade de artistas ou grupos musicais. Muitas vezes um artista é lembrado por seus álbuns que atingem, portanto, o primeiro lugar. Na contagem decrescente, das primeiras 10 músicas mais ouvidas nos Estados Unidos, está na primeira posição esta semana o artista Noah Kahan com o single Doors. Vamos ouvir apenas um cheirinho destes singles por questões de gestão de tempo, porque às 12 horas vamos às notícias. É apenas um cheirinho e fazemos a contagem decrescente das músicas mais ouvidas esta semana nos Estados Unidos da América. A 10ª posição, Noah Kahan com o single Doors.

Ocupa esta semana a décima posição na One Carrani, este single Doors. E na nona posição temos esta menina, chama-se Olivia Rodrigo, e traz-nos este single também interessante.

Ela está em duas posições esta semana seguidas, nona posição com este single Drop Dead, e a oitava posição mantém-se a Olivia Rodrigo com outro single intitulado Stupid Song.

Novo nome na parada das músicas mais ouvidas nos Estados Unidos, chama-se Taylor Lefty, traz-nos o single Boston. Ela ocupa esta semana a 7ª posição, muito bem enquadrada, por ser novata nesta parada musical. E avançamos muito rapidamente para a 6ª posição, que é ocupada também por esta menina muito bem conhecida na indústria da música norte-americana, chama-se Ariana Grande, traz-nos o single Hey Daddy Made You Love Me.

Chama-se Arena Ground, está na sexta posição esta semana com este single Red That I Made You Love Me. E na sexta, ou melhor, na quinta posição, esta semana é ocupada por esta rainha da música gospel. Ela vem muito bem acompanhada por um outro grande homem do country music, chama-se Morgan Wallen. Junta-se a Elle Langley com este single, I Can't Love You Anymore. Para ouvir agora.

A bem merecida esta rainha da música country está em 3 posições esta semana. I Can't Love You Anymore, posição número 5. Também vem na posição número 4 com mais um outro single intitulado Be Her. A outra posição é uma surpresa a conhecer ao longo deste olhar atento à parada das músicas mais tocadas nos Estados Unidos da América neste mês de julho, especialmente nesta semana.

Depois da Ella Langley, na quarta posição, segue Taylor Swift com a música Noia Noite. Ocupar a terceira posição esta semana, a Taylor Swift, que também mantém-se com alguma constância nesta parada das músicas mais tocadas nos Estados Unidos da América, a semelhança da Ella Langley, que é de facto uma rainha da música country. Segunda posição esta semana encontra-se este single, Kizimu, do Serge Bane.

percepção. Vamos com esta música, ela que mantém-se constantemente nesta parada, nas primeiras 10 mais ouvidas nos Estados Unidos da América, e este single, Choosing Texas, já esteve várias vezes na primeira posição nesta classificação.

Alguns fãs desta senhora dizem que esta é uma das melhores músicas atualmente nos Estados Unidos da América. E alguns dizem também que finalmente o country music encontra-se no seu devido lugar. Primeira posição esta semana na

Ouve-se com muita frequência nas rádios norte-americanas este single Choosing Texas de Alan Langley, primeira posição esta semana, e a fechar também o nosso olhar atento a Billboard, a maior classificação de música dos Estados Unidos da América. Próxima sexta-feira voltamos a trazer mais singles, mais álbuns e mais histórias.

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11:56 em Moçambique. Daqui a pouco temos notícias ao meio-dia aqui na tua rádio. Nos leva até lá, Calixto Ferreira com o novo single.

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1: Muito boa tarde, vamos atualizar a informação a esta hora. A primeira sessão do Tribunal Judicial da cidade de Beira absolveu há dias um médico acusado de suposta negligência no caso de nado morto que ocorreu no Hospital Central desta parcela da província, ocorrido em maio de 2018, por considerar as provas do processo número 545/1-TC-223 insuficiente em face do que foi produzido durante as sessões de audiência. De acordo com a sentença, assinalada pela juíza da causa, Carmen Charles, datada de 21 de julho de 2026, cujo crime foi tipificado de homicídio involuntário durante a produção de provas, não foram encontrados indícios que ajudassem para a condenação do visado Charles Adelino Franco, que na altura desempenhava funções de médico de clínica geral e estava a fazer o terceiro ano da residência, ou seja, processo de transformação para o médico especialista naquilo que é a maior unidade sanitária da província. Os expositores de diversas áreas económicas, com destaque para o agronegócio, portanto a mobiliária e logística da província de Sofala, estão desde anteontem a demonstrar os seus produtos e serviços, assim como firmar parcerias, portanto rumo à 61ª edição da Feira Internacional de Maputo, FACIM, a realizar-se em agosto próximo na capital do país. O evento, que terminou ontem, decorre sob o lema Sofala, terra de oportunidades para o investimento, e foi organizado pela Direção Provincial de Indústria e Comércio. O vereador municipal para a área de desenvolvimento institucional, Sandro Carmona, agradeceu a escolha da cidade da Beira para acolhimento da feira e convidou os participantes a desfrutarem das potencialidades comerciais da urbe para venderem os seus produtos. Mais de 250 mil pessoas na província de Sofala estão em risco de enfrentar uma situação de insegurança alimentar devido a impactos climáticos da ocorrência do fenómeno El Nino na época agrícola 2026-2027 no país. Este El Nino pode provocar condições de seca no sul e centro do país, enquanto no norte são previstas cheias com impacto potencial na produção agrícola, criação de gado, na disponibilidade de água e nos meios de subsistência. As famílias mais vulneráveis poderão ser empurradas para uma situação de fome aguda. A informação foi avançada pela Diretora Provincial do Trabalho e Justiça, Nazaré Reginaldo, a porta-voz da 8ª Sessão Ordinária do Conselho de Representação de Estado em Sofala, realizada na cidade da Beira e alargada aos administradores distritais. Noutras linhas de atualidade, o pré-candidato à liderança do MPLA, Higínio Cameiro, entregou no Tribunal Constitucional angolano uma providência cautelar para a suspender a decisão do partido de rejeitar a sua candidatura, disse a Lusa, uma fonte partidária. A mesma fonte adiantou que na providência alega-se que a decisão anunciada pelo coordenador da subcomissão de candidaturas, Job Capapinha, em conferência de imprensa a 21 de julho, não foi assinalada por todos os membros da subcomissão, o órgão colegial, tendo sido igualmente violado o calendário eleitoral. O rei Mohammed VI destacou ontem a segurança e a estabilidade de que o Marrocos beneficia atualmente, bem como as iniciativas governamentais para melhorar as condições de vida dos marroquinos, num discurso que assinalou os seus 27 anos no trono. Aquilo que mais orgulho é a honra, nos é a segurança e a estabilidade de que Marrocos beneficia, bem como a eficiência e eficácia do trabalho das instituições de Estado. Num contexto regional e internacional, marcado por frequentes oscilações e perturbações, a estabilidade política e institucional é um bem raro e inestimável, afirmou o monarca num discurso ontem divulgado pelos meios de comunicação social marroquinos por ocasião do Dia do Trono, que é um feriado nacional assinalado anualmente a 30 de julho, que celebra a ascensão ao trono de Mohammed VI em 1999. O exército britânico vai realizar no Quênia um dos seus exercícios anuais de treino que Londres tinha inicialmente cancelado por não ter recebido as autorizações necessárias de Nairobi, anunciaram quarta-feira os governos dos dois países. O Quênia, antiga colónia britânica que se tornou independente em 1963, e o Reino Unido estão ligados, entre outros instrumentos, por um acordo de defesa que autoriza o exército britânico a realizar treinos neste país de África Oriental, em terrenos que pertencem ao Estado queniano, bem como em terras comunitárias ou privadas, desde que sejam obtidas as autoridades, ou melhor, as autorizações necessárias. Mais de 60 mil menores em Gaza perderam um dos pais que, em ataques israelitas desde o início da ofensiva em outubro de 2023, indica o Ministério da Saúde do enclave palestiniano num relatório divulgado na quarta-feira. Numa compilação de dados sobre as mortes causadas pelos bombardeamentos de Israel, o Ministério controlado pelo grupo islamita palestiniano Hamas explicou que 52.095 menores perderam o pai, enquanto 5.929 perderam a mãe. Além disso, 2.613 crianças perderam os dois progenitores e ficaram completamente órfãs durante a guerra. Está completa a informação das 12 horas na Rádio Cidade. Tem mais notícias ao longo desta emissão que se estende até domingo à meia-noite, por ser final de semana. São 24 horas de emissão da tua rádio.

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2: Estamos em sintonia na onda do verão. 12 horas e 8 minutos em Moçambique. Boa tarde na companhia da Cidade FM e um bom final de semana.
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2: O álbum Bye Bye in Sex Love em destaque, o clássico Mais um Domingo, dos angolanos O2, a fechar a semana na rubrica Clássico da Semana.

0: 14 horas e 2 minutos em Moçambique. Este é o Sintonia de Tarde para esta sexta-feira, 31 de julho de 2026. Estamos no último dia do sétimo mês do ano. Esperamos que tenha sido um mês de muita fartura. Se não foi, pode ter a certeza que o próximo mês será um mês de fartura, será um mês de bênção, porque afinal de contas não existem dias, ou melhor, não existem noites que não virem dias. Bom, é desta forma que nós vamos levando até si o melhor de rádio a esta altura, nesta belíssima sexta-feira. Já sabe que estaremos juntos até bem perto das 17 horas e nós queremos contar com o carinho da sua audiência. Daqui a pouquinho teremos pipocas da net, vamos ao encontro das novidades que acontecem na internet, tudo sobre as nossas celebridades, os nossos artistas e por aí em diante. E sem dúvida alguma, o amigo ouvinte é o nosso especial convidado a acompanhar. Assim que está neste momento no seu local de trabalho, olha, votos de um ótimo trabalho. Obrigada por escolher a Rádio Cidade para fazer-lhe companhia a esta altura. A quem está neste momento na via, se calhar na condição de condutor, conduza com muita prudência e chegue em perfeitas condições ao seu destino. Se está na condição de passageiro, por favor, dê um toque ao motorista e diga: olha, eu ouvi na rádio que você deve pautar pela prudência na estrada. Muito bem. Seguimos musicalmente, desta vez para convidar Michel do Rosário. Vocês sabem que são coisas de tradição. Às sextas-feiras, o Michel do Rosário sempre passa por aqui para cantar para nós Minha Sesta.
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Era Japraise a cantar para nós, Nzamu Tsena, numa altura em que o nosso relógio marca 14 horas e 29 minutos. Muito obrigada pelo carinho da sua audiência. Um beijinho muito grande aí para a malta do Fala Verdade. Eu sei que quando chega sexta-feira todos ficam chateados comigo, porque às sextas-feiras nós temos aquele nosso habitual descanso. Mas deixem-me só mandar um beijinho especial para os nossos ouvintes, o Felipe, que carinhosamente tenho chamado de Filipão. Um beijinho aí para o Felipe, um beijinho para o José Gonçalves, um beijinho também para o nosso mano Fernando Mfundis, um beijinho também para o Kiner Branquinho, que está sempre ligado a nós, um beijinho também para o José Chicote, um beijinho para o Xanjunja, um beijo também muito grande para o João Matias, o João Lucas. Um beijinho também para o Feliciano, ele que diz que, olha, liga uma vez por mês. Mas, olha, um beijinho muito grande aí, Feliciano. Um beijinho grande também para o Mchanjacata. Um beijinho para o meu príncipe, o nosso magaço, o homem de plantão. Um beijinho também para o António Benjamin. Um beijinho para a Dona Rosa, que é, eu acho que é a esposa do Sr. António, não é? É, acho que é, acho que é a esposa do Sr. António. Se não for a esposa do Sr. António, ai, ai, ai, ai, ai, mas eu tenho cá por mim que é a esposa do Sr. António. E por fim, um beijinho também para o Manuel Alberto de Buse. Olha, se eu me esqueci cá de alguém, por favor, não fiquem chateados comigo. Eu vos conheço a todos. Vocês são muito, muito, muito, muito, muito ciumentos. Ah, mas já agora, um beijinho aí para o Mano Nikis, para o Mano Chico Atoy. Os nomes vêm aparecendo. Assim, um beijinho também para o Tudo Positivo, para o Duque Gonçalves, para o Duque Gonçalves e para tantos outros. O Fernando Malangazzi também, um beijinho para o Simba também. Olha, são tantos que em algum momento até acabo me esquecendo alguns nomes. Um beijinho também para a Leopoldina. Vejam só, quando tento despedir, acabam aparecendo aqui mais nomes. Muito, mas muito obrigada pelo suporte que vocês têm dado aí à Rádio Cidade, sobretudo ao programa Sintonia da Tarde e à rubrica Fala Verdade. Bom, 14 horas e 31 minutos, nós a seguimos musicalmente. Vamos a Tete, vamos a Tete na voz da Soraya. A Soraya que vai cantar para nós esta bonita música. A Soraya, depois que cantou esta música, não lançou mais nada? Será? Vamos tentar descobrir daqui a pouco. Enquanto a música vai rolando, eu vou pesquisando aqui se a Soraya não lançou mais nada. Quem sabe isto vira pipoca para nós aqui no programa Sintonia da Tarde. Soraya, canta para nós Um Copo.

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0: cidade. 15 horas em Moçambique, acompanha a seguir o informativo Cidade FM, hoje numa edição e apresentação de Mário Malua, a sonoplastia a cargo de Luís Marijane.
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2: Muito boa tarde. A Polícia da República de Moçambique, em Sofala, aposta no reforço do contacto com as comunidades para a prevenção e combate à criminalidade. Acompanhe o desenvolvimento desta e de outras notícias na presente edição do Informativo Cidade FM, referente a esta sexta-feira, 31 de julho do ano 2026. A edição e a apresentação estão a cargo do Mário Malua, com os cuidados técnicos de Luís Marijane. A dupla deseja, amigo ouvinte, para que tenha uma ótima escuta. Dissemos que a Polícia da República de Moçambique, em Sofala, aposta no reforço do contacto com as comunidades para a prevenção e combate à criminalidade. Na cobertura do acontecimento esteve o jornalista Paulo MacArthur.
3: Aproximar os agentes da lei e ordem aos moradores dos bairros é, segundo o chefe do Departamento de Comunicação, no Comando Provincial da PRM em Sofala, Dércio Chacato, uma das melhores estratégias para a manutenção da segurança e tranquilidade públicas. Dércio Chacato explica que o aumento da vigilância popular e a partilha de informações úteis sobre os movimentos estranhos ajudam a resolver pequenos conflitos antes de se tornarem crimes graves. É neste contexto que a polícia incentiva as denúncias populares, mesmo sobre a violência doméstica.
4: São reuniões em que a polícia desloca-se à comunidade e busca aferir o que é que de fato está a incomodar a nossa comunidade. Portanto, deixamos os nossos contatos, interagimos profundamente com essas comunidades para que possam partilhar a ocorrência de casos criminais ou de outras situações que, do ponto de vista moral ou ética, possam, vamos lá, perturbar a livre convivência destas comunidades. Relativamente à questão das drogas, tanto o comando elaborou um plano específico que visa desarticular e tirar de circulação quadrilhas que se dedicam a situações de furto, mas fundamentalmente à distribuição de drogas aqui na cidade. Estamos a trabalhar em colaboração com outras instituições, como o CERNIC, como também o Gabinete de Combate à Droga na província de Sofala, e temos estado a lograr bons resultados, muito graças àquilo que tem ocorrido, àquilo que tem sido as denúncias tanto trazidas a nós por parte desta comunidade. Relativamente, se fizermos um balanço do ano passado, deste período comparado ao igual período do ano passado, nós temos que afirmar com categoria que o balanço apresenta tendencialmente um decréscimo, que significa que este trabalho está a surtir efeito e essas quadrilhas têm sido colocadas na passiva e ou retiradas de circulação. Tanto quanto aos homens katana, nós tínhamos na altura uma grande incidência tanto dessas ações, fazendo vítima os mototaxistas. No entanto, estes também são um estrato social que tem sido privilegiado por essas reuniões, mas também por um sentido de proteção um pouco mais amplo, que é permitido que esses, tanto façam, a partir do local onde estiverem, a partir das suas organizações, nestas associações, que diariamente partilham o seu plano, tanto de trabalho para connosco, e em função deste plano são mapeadas as nossas patrulhas. E achamos que a tendência é de reduzir, portanto, asseguramos que esta redução não nos conforta, daí que o nosso trabalho tem vindo a ser desencadeado de forma redobrada.
3: O chefe do Departamento de Comunicação, no Comando Provincial da Polícia da República de Moçambique, em Sofala, Dércio Chacato, sublinhando a importância da colaboração dos cidadãos na prevenção e combate à criminalidade.
2: Lá mais para frente teremos a informação desportiva com o jornalista Santos Nunes. Por ora vamos seguir com notícias da nossa redação. O Tribunal Judicial da cidade de Quelimane condenou Telma Gonçalves da Silva Viegas e Zacarias Ginásio Moé pelo crime de denúncia caluniosa contra o presidente do Conselho Autárquico de Quelimane, Manuel de Araújo, pondo termo ao processo relacionado com alegadas falsas acusações apresentadas na sequência das eleições autárquicas de 2023. Na sequência, a juíza Priscila Beatriz considerou provado que os arguidos não conseguiram sustentar em tribunal as acusações formuladas contra o edil, concluindo que a sua honra, reputação e bom nome foram lesados. As autoridades moçambicanas manifestaram preocupação com a situação vivida por cidadãos nacionais na África do Sul, onde todas as quintas-feiras têm sido registradas marchas que acabam por resultar em rusgas a residências de estrangeiros e na expulsão de imigrantes, incluindo moçambicanos, muitos dos quais possuem documentação regular. Segundo o governo, a polícia sul-africana tem recolhido os cidadãos afetados e encaminhando-os para os consulados de Moçambique ou para a missão diplomática em Pretória, onde foi criado um espaço de acolhimento temporário para prestar assistência aos repatriados. E já na página internacional, dizer que o governo de Gana aprovou uma proposta que prevê o alargamento do mandato presidencial de 4 anos para 5, no âmbito da revisão da Constituição de 1992. A decisão foi anunciada na quinta-feira, na sequência das recomendações apresentadas por uma comissão de revisão constitucional criada no ano passado pelo presidente John Dramani Mahama. Entre as principais alterações aceitas pelo Executivo figura igualmente a extensão do mandato do Parlamento para 5 anos, de modo a harmonizá-los com o novo período de governação presidencial. Segundo o governo ganês, o atual ciclo político limita a capacidade de execução de programas governativos, uma vez que as transições de poder e os processos eleitorais consomem uma parte significativa do mandato. Com a alteração proposta, as administrações disporam de mais tempo para concretizar as suas políticas e projetos. Estas foram outras notícias nacional e internacional da nossa redação. E amigo ouvinte, continua a acompanhar o informativo da Cidade FM a ser transmitido a partir dos seus estúdios na cidade da Beira. Passamos já a seguir às incidências desportivas. Agora sim, chamo pelo jornalista Santos Nunes.
5: A equipa técnica do Águias Especiais de Sofala espera um jogo difícil diante da União Desportiva do Songo a contar para a primeira mão dos quartos de final da Taça de Moçambique, fase regional centro. Destacando a qualidade do adversário, o treinador da formação beirense diz que a equipa terá de se aplicar a fundo e lutar até o último minuto. Abdul Kadri garante que a turma entrará em campo determinada e pronta a proporcionar um bom espetáculo. Abdul Kadri que fez saber que o confronto representa uma oportunidade para demonstrar a evolução das equipas da 2ª Liga Nacional.
6: Nós sabemos que estamos a ir jogar contra uma equipe do mais alto nível do campeonato do nosso país. É uma equipe que sempre luta pelos títulos, sempre está presente nas afrotaças. Então não é uma missão fácil. É um jogo de sonho para os rapazes ter este privilégio de jogar contra uma equipe com a dimensão do Songo. Encarar este jogo eu mesmo que ter uma automotivação de poder estar presente neste jogo. Só de estar neste jogo já é encarar o próprio jogo. Não há de ser difícil, nem vai ser fácil. Porque nós sabemos que não temos assim tanta capacidade para fazer um jogo taco a taco, mas vamos tentar honrar o espetáculo do futebol. Vamos fazer de tudo para não ser um jogo muito desequilibrado. Vamos fazer de tudo para que haja momentos em que a Águia Especiais vai estar, vai mostrar um pouco daquilo que ele é capaz.
5: A partida entre Águias Especiais de Sofala e União Desportiva de Songo está marcada para este sábado no Caldeirão do Chiveve, com início às 14 horas. Ainda para os quartos de finais da Taça de Moçambique, o Ferroviário da Beira recebe no domingo, no Caldeirão do Chiveve, o Teste África do Chimoio.
2: E chegados aqui, nós colocamos o ponto final à presente edição do informativo da Cidade FM, referente a esta sexta-feira, 31 de julho do ano 2026, onde destacamos o seguinte assunto. Dissemos que a Polícia da República de Moçambique, em Sofala, aposta no reforço do contacto com as comunidades para a prevenção e combate à criminalidade. Mário Malua esteve na edição e apresentação com Luís Marijane nos cuidados técnicos. A dupla deseja uma boa tarde, continuação de uma ótima escuta, restante programação da Rádio Cidade e antecipadamente um bom final de semana.
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0: 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Estivemos a acompanhar o pulsar da informação que marca a atualidade nacional para o dia, ou melhor, nacional e internacional, para o dia de hoje, sexta-feira, 31 de julho de 2026. E o Sintonia da Tarde continua. Sim, nós continuamos, mas desta vez queremos fazer uma breve pausa para honrar com os nossos compromissos comerciais. Por favor, não troque de canal, porque isto é um... Até já.
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1: Acerto o seu relógio, estamos neste momento com 15 horas e 38 minutos. Esta é a Sintonia da Tarde na sua última edição para esta semana. Hoje é sexta-feira, 31 de julho de 2026. Logo nos primeiros minutos, não é, do nosso programa, acompanhamos aí o Mix da Tarde. Logo de seguida, acompanhamos o informativo Cidade FM. A esta altura estamos então a acompanhar música variada.

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17 horas e 18 minutos, caro ouvinte, boa tarde, seja bem-vindo a esta quinta e última edição do Viva a Cidade para esta sexta-feira, desta forma que nós damos a abertura a este programa de entretenimento. E caro ouvinte, vamos juntos até pontualmente 21 horas. Já sabe que a esta hora 17 carregamos com a rubrica Ponto de Embreagem, onde trazemos as incidências rodoviárias. E também, caro ouvinte, seguimos com o programa Ecostudantil. Vamos dar uma paragem de 18 horas para podermos acompanhar o programa Ecostudantil também na sua quinta e última edição da semana. Quando for pontualmente 19 horas, vamos acompanhar o espaço de notícias. Seguimos com a última parte de Viva a Cidade na rubrica Beat ao seu gosto. Pontualmente 20 horas, nós carregamos, caro ouvinte, música variada, agradável aos seus ouvidos e não só também palavra amiga. E pontualmente 21 horas é o momento, caro ouvinte, onde vamos colocar o ponto final desta presente edição de Viva a Cidade. Quem está a conduzir é Carmen Albino e vamos juntos, como bem disse, até pontualmente 21 horas. Grata sou pela sua preferência e audiência a este que é o seu canal de eleição Cidade FM 105.2. Hoje é sexta-feira, já estamos nós a dar a abertura ao fim de semana. Quero, caro ouvinte, que o estimado ouvinte possa fazer tudo com muita responsabilidade e prudência, digo amor também, a conduzir com responsabilidade e prudência. Este é o ponto de embreagem onde traz aquele alerta do trânsito. Caro ouvinte, assim que é motorista, cobrador, passageiro, este é o seu momento, tá bem? Mas antes de prosseguirmos com dicas de trânsito, quero também dizer assim que está a trabalhar, bom trabalho, que tem uma tarde muito produtiva e rentável, assim que colhe mais uma rasa no Jardim da Vida hoje, dia 31 de julho. Parabéns! Olha, que tudo corre bem nesta nova fase. E assim que está incomodado, rápido das melhoras, quero vir hoje, dia 31 de julho, calhou bem, sexta-feira, mas vamos reservar este dia para também podermos ser gratos a Deus, não é, por nos permitir chegar a ti aqui. Já amanhã, 1 de agosto, e carrega este 1 de agosto, caro ouvinte, também com muita responsabilidade, cautela, visto que não está nada fácil, tá bem? E quando chegar dezembro, sou gratidão, gratidão, gratidão, e fazer também uma boa retrospectiva daquilo que foi o ano 2026. Já acredito que já está aí agendado, não é? O que não foi conseguido nesta primeira parte do segundo semestre para o ano 2026 e mês de agosto, acredito que o estimado ouvinte vai fazer melhor que este. E caro ouvinte, com 17 horas e 21 minutos, seguimos com mais música e já sabe que estamos juntos neste ponto de embreagem. Caro motorista, é só buzinar aí e dizer ponto de embreagem. Sexta-feira, 31, finalizamos em grande. Vamos acompanhar música e eu volto, caro ouvinte, já já.

17 horas e 40 minutos, conferindo música variada nesta sexta-feira. Bem ligadinho, caro ouvinte, este mega programa Viva a Cidade. E quando for 17 horas e 40

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17 horas e 57 minutos, caro ouvinte, dentro de 3 minutos vamos dar uma paragem ao Viva a Cidade para juntos podermos acompanhar a quinta e última edição do programa Ecostudantil. Seguimos com esta composição e já sabe, 18 horas Ecostudantil.

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18 horas e 3 minutos. Boa noite, estimado ouvinte. Seja bem-vindo a esta quinta e última edição do programa Ecoestudantil para hoje, dia 31 de julho de 2026. Desta forma que nós damos a abertura a esta viagem académica de 60 minutos. Caro ouvinte, sem dois sexta-feira, já sabe que trazemos o rescaldo da semana, nesse caso as melhores rubricas que passaram aqui neste programa. E sendo hoje, sim, é o último dia do mês de julho, quero aí, caro ouvinte, desejar, assino a muita força, que tudo aquilo que não foi concretizado para este mês siga em frente para o mês de agosto. E caro ouvinte, vamos hoje, sexta-feira, acompanhar a rubrica Datas e Fatos para conferirmos os fatos marcantes do dia 31 de julho. Seguimos com sugestão de leitura para podermos fechar a obra da semana, que pertence ao Vitorino Oliveira. Também vamos acompanhar a rubrica Saiba Mais. Seguimos com Minuto de Ciência, Giro pelo Mundo. Vamos acompanhar também, caro ouvinte, Génios e Não Sou o Nosso Português. Esta é a agenda para esta sexta-feira. E, caro ouvinte, a esta altura estamos nós com 18 horas e 4 minutos. Quem está a conduzir é Carmen Albino. Recordar que demos uma paragem no Viva a Cidade e retomamos quando for pontualmente 19 horas após o espaço de notícias, não é? Então, caro ouvinte, está bem-vindo. Grata pela preferência, por estar sempre bem ligadinho a este programa académico Ecoestudantil. E fica até o último minuto, está bem? Vamos acompanhar a nossa saudação musical e eu volto dentro de instante. Ana Joyce com o seu tema Puro, para dar abertura. Até já.

Acorde o final da música da Anna Joyce com o seu tema puro. 18 horas e 9 minutos, seguimos com a primeira rubrica do programa, que é Datas e Fatos. Vamos juntos, caro ouvinte, até o passado para podermos conhecer os fatos marcantes do dia 31 de julho. Hoje, 31 de julho, do 212º dia do ano no calendário gregoriano, e só nos faltam 153 dias para o termo do ano 2026. Numa data como esta, no ano 711, Batalha de Guadalete marcou o fim do reino visigótico no contexto da invasão muçulmana da Península Ibérica. No ano 781, a mais antiga erupção registrada do Monte Fuji. Em 1009, eleito Papa Sérgio IV. Em 1201, tentativa de usurpação por João Comneno, o gordo do trono de Aleixo III Ângelo. Em 1451, Jacques Coeur é preso por ordem de Carlos VII da França. Em 1492, os judeus são expulsos da Espanha quando o decreto de Alhambra entra em vigor. Em 1498, em sua terceira viagem ao hemisfério ocidental, Cristóvão Colombo se torna o primeiro europeu a descobrir a Ilha da Trinidade. Em 1658, Aurangzeb é proclamado imperador mogol da Índia. Em 1741, Carlos Alberto da Baviera invade a Alta Áustria e a Boémia. Em 1821, o atual Uruguai é anexado ao Reino Unido de Portugal, Brasil e Algarves, o qual desde esse momento toma o nome da província Cisplatina. Em 1914, pacto secreto entre o Império Alemão e o Império Otomano. Alguns anos mais tarde, caro ouvinte, já em 1992, a nação da Geórgia se junta às Nações Unidas. Em 2018, voo Aeroméxico Connect 2431 deixa 85 feridos em queda após decolar de Durango, México. Para finalizar, em 2022, ataque de drone dos Estados Unidos mata Ayman al-Zawahiri, líder da Al-Qaeda, em Cabul, Afeganistão.

Pois bem, caro ouvinte, acompanhamos a rubrica Datas e Fatos, viajamos até o passado e conferimos estes fatos do dia 31 de julho. E hoje, dia 31 de julho, caro ouvinte, é o Dia Mundial do Guarda Florestal. Hoje é o Dia Mundial do Guarda Florestal e o Dia também da Mulher Africana. Parabéns a toda a mulher africana, tá bem? E também parabéns ao guarda, você que é guarda florestal, também parabéns, não é? Por estar a celebrar esta efeméride. E a esta altura, caro ouvinte, nós seguimos com mais uma composição musical. Para já eu vou convidar o Ru Orlando com a participação de Edmas e Ameamba com o tema Com Quem Será. Vamos acompanhar esta composição musical e eu volto já.

Acorda o final da música do Rui Orlando, com a participação de Edmásia Mayamba no tema Com Quem Será. E, caro ouvinte, a esta altura seguimos com a rubrica Sugestão de Leitura para finalizarmos. E já sabe que a obra que vai fechar é pertencente ao Vitorino Oliveira, intitulada Matar o Nosso Chefe. Vamos conferir com a Mónica António. Até já.

0: Olá, amigo ouvinte, está ligado à Rádio Cidade. Bem-vindos a mais uma edição da rubrica Sugestão de Leituras. Nesta semana, sugerimos a obra do Vitorino Bice Oliveira, intitulada Matar o Nosso Chefe. Vitorino Bice Oliveira, que nasceu em outubro de 1972 na cidade da Beira. Filhos de pais Matsua, que pararam naquela cidade por conta de uma vaga de estivador na empresa Caminhos de Ferro de Moçambique. Depois de uma aventura em glória, avaliação discutível pela terra do Rand, o professor de matemática que aos poucos foi abandonando a arte de ensinar os números para graduar-se ao ofício de escrever, ao ponto de nos últimos tempos, quando perguntado sobre o que vai fazer quando reformar, responde que vai contar histórias. O trabalho fê-lo para parar na terra da boa gente, mas foi o sorriso encantador da sua gente que o fez fixar-se por cá. Tem publicado contos do jornal Diário de Moçambique, textos em coletâneas e, em 2023, publicou o seu primeiro livro de contos, intitulado Há Exorcismos em Chauvin. Livro este que já sugerimos aqui na Rádio Cidade, na rubrica Sugestão de Leitura. Hoje é, como sugestão, Mataram o Nosso Chefe. A obra Mataram o Nosso Chefe, de Vitorino Bice Oliveira, é uma narrativa contista, como diz o termo em inglês short story. É uma narrativa curta, como observa Boehme. O conto tem um reduzido elenco de personagens com um esquema temporal restrito. Uma ação simples, ou pelo menos apenas poucas ações separadas, e uma unidade de técnica e de tom. Boehme, 1982. O título que dá nome ao livro traz quatro palavras com categorias diferentes. Começa com uma forma verbal, mataram, que anuncia a última fase do ser vivo e é predicador com um argumento extremo determinado que causou o infortúnio do definido ser humano nosso, que pertencia e dirigia a um coletivo de seres humanos, chefe. O livro contém 8 contos. O primeiro conto, E Fiosa Ficou Por Lá, traz a curiosidade de se começar por uma conjunção copulativa e com o valor conclusivo de um conto que narra as espécies de 5 personagens, os funcionários públicos de Chiluvani, Issa, Vino e Finasse, que deslocam em serviço de Moçambique à Alemanha por 6 meses. Todavia, a personagem principal, que não é líder do grupo, ficou por lá. Não regressa à sua proveniência por motivos que finalizam no adultério além fronteira. O autor descreve a viagem da aviação pela primeira vez, narrando a ansiedade e os preparativos, bem como a chegada. A viagem e o lazer fazem deste conto literário uma narrativa moralizante, no sentido educativo, trazendo os dois gumes, o bom e o mau. Já no segundo conto, A Ira do Homem, o autor utiliza a personificação para apresentar a reclamação do povoado de Macuaco em fenómenos naturais, que é a ausência de chuva que desestabiliza pessoas, animais e plantas em infraestruturas tradicionais, como estradas não pavimentadas e sem manutenção, embora sirvam como canal para a comercialização da castanha de caju. Neste conto, a personagem principal é o polígamo, Rei Manhissa, com 11 esposas e incontáveis filhos, mas que cometeu homicídio pelo adultério da Melita, com o enteado Jaime, que nos lembra o incesto ocorrido entre o filho da personagem Berlim com a madrasta no seriado La Casa de Papel. O terceiro conto, Pita Mabiade, um moçambicanismo que significa purificação sexual, descreve o casal das personagens jovens, Teresa e Arthur, que vivem uma ânsia de ter um bebê. A esposa passa por desejo de uma gestação ligados à origem dela. Por exemplo, apetecia-lhe comer mbewa, um rato não doméstico, como se estivessem apenas os dois noivos, distantes de seus progenitores, decidiram que a Zinha fosse esperar o bebê à casa dos pais em Chinamapimba, como confere essa inquietação. É uma gravidez de risco. Estou com medo, Arthur. O esperado. Tua mulher nasceu. É rapaz. Um homem, um herdeiro, um confidente do pai, uma honra. porque o contrário serviria para outra família. Todavia, o primogênito... Tentamos, mas o teu filho não aguentou. Não se conseguiu salvar. A criança, e depois de choros e lamentações, o Arthur recusa-se a entrar numa casinha, com a presença de familiares e vizinhos no quintal, para o tradicional purificação sexual. Neste contexto, o autor passou para qualquer um deles serve. Foi sujeito, o Arthur, a pagar o indesejado para fazer valer a nossa cultura que se chocava com a da esposa. Portanto, as temáticas deste conto estão em volta da família, das tradições do Sul e do centro de Moçambique, do nascimento, das viagens e das diferenças, por meio de diálogos, narrações e até mesmo descrições. O autor traz-nos esta realidade fílmica de dois mundos dentro de uma mesma nação, que para este caso, a razão foi mais audível do que o amor. Como Goethe Martinho, em 1987, nos adverte em Máximos e Reflexões que a maior cortesia que um autor pode ter para com o seu próprio público é a de jamais lhe dar o que as pessoas esperam, mas sim aquilo que ele próprio, em cada um dos degraus da própria e da alheia formação cultural, considera correto e útil. Goethe Martinho, 1987. O cientista surpreende o público quando a personagem Arthur deixou para trás a sua amada, não aceitando a prática da purificação sexual. Verifica-se na autoridade superior tradicional a inaceitabilidade de ritualização por estrangeiro perante a cultura alheia. Já o quarto conto, o Ligose, um tributo aos avós, descreve a realização de xitique, uma prática de convivência intrafamiliar para a entrega de dinheiro acumulado de poupança de forma rotativa, bem como para a feição de visitas entre familiares. E o quinto conto, que é Mataram o Nosso Chefe, é o que dá o nome ao livro. A narrativa começa com o diálogo entre as personagens Marcos Dimande e Nola, marido e mulher, respectivamente. O Diamante era o diretor comercial da Robral, agência de navios. Trava uma conversa habitual com a esposa, mostrando-a a necessidade de fazer-lhe a mala para viajar de novo com a secretária em serviço. O autor denuncia o cometimento do adultério de uma concubina que se coloca entre o casal monogâmico. O Marcos e a Milena entrelaçam num relacionamento romântico nas praias, mensalmente distantes de amigos, colegas e familiares para evitar interferências. Há uma constância das viagens secretas para ocultar a infidelidade que os dois colegas de trabalho cometem longe dos seus cônjuges. Amigo ouvinte, essa é a nossa sugestão de leituras para esta semana. Mataram o Nosso Chefe. É uma coleção de contos ou ficção inspirados em nossas vivências. Uma crítica social que transcende a barreira do nosso tempo e até mesmo das gerações. Ao longo dos 9 contos que compõem a obra, está sempre presente a intolerância e o conflito de gerações, de religiões, culturas e níveis sociais. No texto, ignoram-se propositadamente as regras da ortografia das línguas banto. O autor baseia-se em parábolas ou ditados populares para sustentar algumas ideias e ou atitudes dos personagens. Em Mataram o Nosso Chefe, conto que dá título à obra, escreve-se sobre um executivo de Mande, que cria uma relação amorosa com a sua secretária, a Milena, e provoca ira em esposa, Andola, que, recorrendo aos conselhos de suas amigas, acaba metida em cabanas para ter de volta a atenção do seu marido. Pois bem, espero que, amigo ouvinte, faça uma excelente leitura deste livro e já sabe que pode encontrar este mesmo na Livraria Funze. Mataram o Nosso Chefe, de Vitorino Ubisse Oliveira. Amigo ouvinte, beijo e abraço da Mónica António. Até à próxima edição da rubrica Sugestão de Leituras.
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2: Hoje bem, caro ouvinte, 18 horas e 27 minutos, acompanhamos para finalizar a rubrica Sugestão de Leitura com a obra do Vitorino Oliveira intitulada Matar o Nosso Chefe. A esta altura seguimos com mais uma composição musical do C4 Pedro e Agir no seu tema Estregar. Ainda estamos a iniciar, mas vamos acompanhar.

Acordo o final da música do C4 Pedro e Agir no seu tema Estragar. A esta altura, caro Vinta, seguimos com mais uma rubrica. Vamos ao encontro da rubrica Saiba Mais com Sebastião Sarmento. Hoje, sexta-feira, vamos falar das abelhas. Ótima escuta.

0: E saudações, estimado ouvinte do programa Eco Estudantil. Seja bem-vindo à rubrica Saiba Mais. Estimado ouvinte, sabia que as abelhas comunicam através da dança? Sim, as abelhas são insetos extraordinários e desempenham um papel fundamental na natureza através da polinização das plantas. No entanto, uma das suas características mais fascinantes é a forma como comunicam entre si. Diferentemente dos seres humanos que utilizam palavras, as abelhas recorrem a movimentos corporais que se assemelham a uma verdadeira dança. Quando uma abelha operária encontra uma boa fonte de alimento, como flores ricas em néctar ou pólen, regressa à colmeia para informar as outras abelhas. Para transmitir essa informação, realiza uma sequência específica de movimentos conhecida pelos cientistas como dança do abanar ou dança das abelhas. Durante esta dança, a abelha move-se em determinados padrões, abanando o abdômen e deslocando-se em várias direções. A forma, a velocidade e a duração destes movimentos fornecem informações importantes às outras abelhas. Através da dança, eles conseguem indicar a distância, a direção e até a qualidade da fonte de alimento encontrada. Se o alimento estiver próximo da colmeia, a dança tende a ser simples e circular. Quando a fonte do alimento está mais distante, os movimentos tornam-se mais complexos. As outras abelhas observam atentamente a dançarina e interpretam as informações para localizar o destino com grande precisão. Além da dança, as abelhas também utilizam odores e substâncias químicas chamadas feromonas para transmitir mensagens relacionadas com perigos, organização da colmeia e identificação dos membros do grupo. Graças a estes sistemas de comunicação, milhares de abelhas conseguem trabalhar em conjunto de forma organizada e eficiente. As abelhas são essenciais para a agricultura e para a manutenção da biodiversidade. Muitas plantas dependem delas para a polinização, processo que permite a formação de frutos e sementes. Sem as abelhas, a produção de diversos alimentos seria seriamente afetada. A dança das abelhas é considerada uma das formas mais sofisticadas de comunicação do reino animal. Ela demonstra que mesmo criaturas tão pequenas possuem capacidades surpreendentes de cooperação e transmissão de informação. Estimado ouvinte, desta forma é que terminamos a rubrica Saiba Mais de hoje, onde ficamos a saber que as abelhas se comunicam através da dança. Eu me chamo Sebastião Sarmento e prometo voltar numa próxima oportunidade com mais novidades. Boa noite.
1: Obrigada, Sebastião Sarmento, por nos trazer aí esta grande novidade da dança das abelhas. Esta é que é a forma que as abelhas se comunicam. E, caro ouvinte, seguimos com mais música. A esta altura vamos ao encontro da música do Buto Rose com o seu tema Maria Caramba. Ah, me escuta.

Acorda o final da música de Button Rose, Maria Caramba, e a esta altura, caro ouvinte, com 18 horas e 39 minutos, vamos em encontro de mais uma rubrica. Para já vamos em encontro da rubrica Giro pelo Mundo. Vamos viajar até ao norte do país, onde vamos conhecer a província de Cabo Delgado com a Nélsia Mavunja. Boa viagem.

Olá, amigo ouvinte, seja muito bem-vindo à rubrica Giro pelo Mundo. Meu nome é Neuza Jorge Mafunja e hoje nós vamos falar da província de Cabo Delgado. A província de Cabo Delgado localiza-se no

Polícia é Pemba, uma cidade costeira conhecida pelas suas belas praias e pelo seu porto natural. A província possui vários distritos, entre eles Mocimba da Praia, Palma, Macomia, Moeda e Montepuez. Cada distrito tem uma característica própria, tanto na cultura como nas atividades econômicas. Cabo Delgado é conhecido pela sua riqueza natural. Na área de recursos minerais, destacam-se os rubis encontrados em Montepuez, considerados entre os mais valiosos do mundo. Além disso, existem grandes reservas de gás natural na região de Palma, o que atrai investimentos internacionais. A província também tem um grande potencial turístico. O arquipélago de Quiribas é um dos principais destinos turísticos, composto por várias ilhas com praias de areia branca, águas transparentes e grande biodiversidade marinha. A região inclui ainda o Parque Nacional de Quiribas, que protege diversas espécies de animais e ecossistemas importantes. Culturalmente, Cabo Delgado é muito rico. Na província vivem diferentes grupos étnicos, como Maconde e Macua. Cada grupo possui tradições próprias, incluindo línguas, danças, música e forma de arte. Um exemplo famoso é a escultura de madeira produzida pelo povo Maconde, reconhecida internacionalmente. As atividades econômicas mais comuns incluem a pesca, a agricultura e o comércio. Muitos habitantes cultivam produtos como mandioca, milho, feijão e coco. A pesca também é essencial para as comunidades costeiras, sendo uma importante fonte de alimentação e renda. Apesar de suas riquezas, Cabo Delgado enfrenta desafios sociais e de segurança nos últimos anos, que têm afetado a vida da população e o desenvolvimento da região. Os desafios sociais e de segurança na província de Cabo Delgado estão ligados principalmente ao terrorismo que começou em outubro de 2017, com destaque na vila de Mocimba da Praia. Esses ataques fazem parte da insurgência em Cabo Delgado, realizada por grupos armados associados ao Estado Islâmico. O conflito espalhou-se por vários distritos e provocou mortes, destruição de aldeias e deslocamentos de muitas famílias para outras regiões. Para combater a situação, o governo do nosso país recebeu apoio de militares de países como Ruanda e de Comunidade de Desenvolvimento da África Austral. Assim, a nossa província continua a ser um espaço Mesmo assim, a nossa província continua a ser um espaço de grande importância para o futuro econômico e cultural de Moçambique. Cabo Delgado é uma província marcada pela diversidade, pela riqueza natural e pela força cultural do seu povo. As suas paisagens, tradições e recursos fazem uma região única dentro do nosso país. Conhecer Cabo Delgado é compreender melhor a história, a cultura e os desafios do nosso país, valorizando ao mesmo tempo o potencial que esta província possui no desenvolvimento e para o turismo. Eu sou Neuza Jorge Mavunja, obrigado por continuar ligado aqui na rubrica Giro pelo Mundo. Beijinhos e até à próxima.

18 horas e 46 minutos, estávamos já de viagem à província de Cabo Delgado e, a esta altura, caro ouvinte, vamos ao encontro desta música dos Maçucos no seu tema Kumalembe.

Hoje, bem, caro ouvinte, acompanhamos a música dos Maçucos Kumalembe, a esta altura com 18 horas e 51 minutos. Seguimos com a penúltima rubrica, Génios, na voz novamente da Néusia Mavunja. Atma escuta e até já.

Olá, amigo ouvinte, seja muito bem-vindo à rubrica Genes Moçambicanos. Bom, dizer que Moçambique é o berço de grandes talentos que contribuíram significativamente para a cultura, a ciência e a educação e o desenvolvimento do país. Nessa rubrica Genes, vamos conhecer a vida e obra de José Craveirinha, uma das figuras mais importantes da literatura moçambicana e africana. José Craveirinha nasceu a 28 de maio de 1922 na cidade de Maputo, considerado o maior poeta moçambicano. Destacou-se pela sua capacidade de retratar, através da poesia, a identidade cultural do povo moçambicano, a valorização das raízes africanas e a luta contra a opressão colonial. Ao longo da sua carreira, publicou diversas obras que marcaram a literatura moçambicana, entre as quais se destacam Xigubo, 1964, Karingana wa Karingana, 1974, Sela 1, 1980, Maria, 1988, Babalaza das Hienas, 1997 e A Mina e os Outros Contos, 1997. O seu talento foi reconhecido nacional e internacionalmente. Em 1991, tornou-se o primeiro escritor africano a receber o Prêmio Camões, a mais alta distinção da literatura em língua portuguesa. A sua obra continua a ser estudada e admirada por leitores de várias gerações. José Craveirinha deixou um legado inestimável para Moçambique e para o mundo. Através da sua escrita, ajudou a preservar a cultura moçambicana e a afirmar a identidade do seu povo. Reconhecer a sua trajetória é reconhecer a importância da literatura como instrumento de educação, consciência e transformação social. Que a sua história continue a inspirar os jovens moçambicanos a valorizarem o conhecimento e a cultura e o talento nacional. Meu nome é Neuza Jorge Mavunzo, obrigado por continuar ligado aqui na rubrica Genes. Até a próxima!

Acordo o final da rubrica Génios com a Náusea Mavunja. Falamos da videoobra do José Craveirinha e, a esta altura, caro ouvinte, seguimos com mais uma composição musical e voltamos para juntos finalizarmos esta edição de sexta-feira. Até já.

0: Acorde o final da música de Button Rose, você prometeu. A esta altura, caro vinte, seguimos com a última proposta, que é o nosso português. E já sabe que 19 horas temos o espaço de notícias.
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2: Algumas dificuldades de grafia surgem frequentemente com as frases demais e demais. Se tiver atenção às características destas formas, facilmente pode evitar o erro. Diga, qual é a diferença entre demais e demais?
3: Demais separado refere-se a um conjunto, pode dizer, um conjunto de certas coisas que estão no mesmo sítio. Pode dizer o quê? Uma frase. Eu posso dizer que aquela moça está bonita por demais. Enquanto o demais de demais já refere-se quase que tem um conjunto aí que podemos dizer que é um demais.
4: Eu acho que o demais é sinal de... não é menos, é mais, mas não é como o demais, porque demais para mim está em excesso, é uma coisa em excesso.
2: Demais escreve-se separadamente sempre que se trata de preposição de... seguida do advérbio mais, funcionando este automaticamente. Antes de terminar a sua intervenção, o governador falou ainda de mais dois assuntos importantes. De uma locução adverbial com o significado de muitíssimo, excessivamente, em demasia, opõe-se a de menos. Desconfio que este rapaz anda interessado na nossa filha. Anda a vir demais cá a casa. Demais escreve-se numa só palavra, sempre que se trata de um determinante ou pronome demonstrativo, com o significado de os restantes, os outros. Só ele se queixou. Os demais passageiros entenderam que a situação não era da responsabilidade da agência. De parte integrante da locução, de mais a mais, cujo sentido equivale a ainda por cima. Ela acabou por não comprar o vestido, alegando que não lhe assentava muito bem. De mais a mais, era caríssimo.
1: Assim se fala português.

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1: Vamos às notícias já a esta altura. Governo quer transformar Moçambique em centro de produção agrícola com aposta em tecnologia e investimento. O ministro da Agricultura, Ambiente e Pescas diz que Moçambique não deve continuar a ser um mercado de produtos alimentares, mas um espaço de promoção da tecnologia e investimentos visando o desenvolvimento do setor agrícola. Para Roberto Albino, o país tem potencial suficiente para produzir alimentos para o consumo interno e exportação. O governante destaca, por isso, que o foco deve ser investir na capacitação dos jovens nacionais no domínio da tecnologia agrária e criação de pequenas empresas da área através de parcerias estratégicas com Portugal. Roberto Albino falava ontem em Maputo, na abertura do Fórum Agroalimentar Goto Market Moçambique, promovido pela Associação dos Jovens Agricultores de Portugal. Saúde em Inhambane admite medidas legais contra bolseiros que não regressam após formação. O setor da saúde em Inhambane admite a hipótese de recorrer a instrumentos legais para forçar o regresso dos funcionários bolseiros que se recusam a regressar depois de beneficiarem de formação fora da província. São no total 169 profissionais de diferentes especialidades que se beneficiaram de bolsas de estudo para sua formação, alguns já há mais de 10 anos. Este comportamento dos funcionários prejudica o setor de saúde no atendimento aos pacientes em diversas patologias, indicou o diretor provincial de saúde em Inhambane, Carlos Coça. Para evitar o recurso a instrumentos legais, o diretor de saúde, Carlos Coça, apela ao bom senso dos funcionários para regressarem à província que lhes paga salários e dar a sua contribuição na assistência à população. Continuamos a informar na página nacional. Moçambique prepara conferência internacional para promover a valorização dos recursos minerais e energéticos. O governo quer colocar à disposição dos investidores nacionais e estrangeiros os recursos minerais e energéticos existentes no país. Atualmente está em preparação a conferência internacional sobre a adição de valor aos recursos minerais e energéticos disponíveis no país, o evento que terá lugar de 19 a 24 de outubro em Nacala, província de Nampula. O diretor-geral do Instituto Nacional de Minas, Olavo Denias, explica que o país quer aproveitar a realização da conferência para expor suas potencialidades minerais e energéticas. O diretor-geral do Instituto Nacional de Minas, Olavo Denias, foi convidado hoje no espaço Café da Manhã da Rádio Moçambique e falou dos objetivos da Conferência Internacional sobre a adição de valor aos recursos minerais e energéticos disponíveis no país. Presidente do Tribunal Supremo defende reforço do combate ao tráfico de pessoas em Moçambique. O presidente do Tribunal Supremo insta o setor da Justiça Penal a reforçar os mecanismos de investigação, acusação e responsabilização dos autores do crime de tráfico de pessoas. Segundo Adelino Muxanga, o país ainda enfrenta desafios relativos ao combate ao tráfico internacional de seres humanos, principalmente de mulheres e crianças. Muxanga destaca que a complexidade do fenómeno exige respostas mais qualificadas, ordenadas e eficazes. O presidente do Tribunal Supremo falava hoje em Maputo no lançamento do Manual da Capacitação para Profissionais do Sistema da Justiça Penal no âmbito da celebração esta quinta-feira do Dia Mundial do Combate ao Tráfico de Pessoas. Conselho Constitucional anula regulamento de controlo de telecomunicações. O governo foi travado pelo Conselho Constitucional. Num acórdão, o tribunal declarou inconstitucionais várias normas que permitiam monitorizar comunicações, recolher dados dos utilizadores, e intervir nas redes dos operadores por entender que o executivo ultrapassou os limites da comunicação. No dia 16 de dezembro de 2025, O Boletim da República publicou um decreto sobre as telecomunicações em Moçambique. O decreto pretendia, nas palavras do governo, mitigar fraudes e garantir a segurança do Estado. Mas, por detrás desse documento, o Conselho Constitucional viu algo diferente, um sistema de vigilância sem autorização. Primeira-Dama apela a governos africanos por mais investimentos no apoio às mulheres e raparigas. A Primeira-Dama da República incentiva os governos africanos a investir em iniciativas de apoio às mulheres e raparigas para garantir um desenvolvimento inclusivo no continente. O desafio de Gatachap foi lançado na capital angolana, Luanda, no lançamento da campanha Reforçar a Resiliência para as Mulheres e Raparigas, Clima, Conflitos e Futuros Sustentáveis. A Primeira-Dama disse que esta campanha deve servir para inspirar os governos africanos a investir no desenvolvimento das mulheres. O futuro da África não será determinado apenas pelos recursos naturais que possuímos. O futuro será determinado pela forma como investimos no nosso maior recurso estratégico, as nossas mulheres e as nossas raparigas, disse. Hoje, a esposa do presidente da República vai visitar empreendimentos de caráter social, cultural e tecnológico e participar da gala de angariação de fundos para a implementação da campanha lançada esta quinta-feira em Angola. 19 horas e 7 minutos, está completa a informação a esta altura, apresentada por mim, Carmina Albino. Boa noite e até já.
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fiel con coxa. Pois bem, caro vinte, já na última parte do Viva a Cidade. É sexta-feira, 31 de julho.

0: E seguimos com este ritmo para o beat ao seu gosto. Prepare o seu crédito. Ora bem, já sabe que o beat ao seu gosto vai até pontualmente 20 horas. Das 20 às 21 horas carregamos música variada, agradável aos seus ouvidos. Hoje é sexta-feira. E eu acredito que tudo está nos conformes aí do outro lado. Acredito que o estimado ouvinte a esta altura já tem uma agenda bem feita, não é? E assim que vai sair, olha, já sabe, responsabilidade, prudência e principalmente assim que vai conduzir, hein? Muita prudência, muita responsabilidade. É fim de semana assim e logo dá pontapé para dia 1 de agosto, amanhã sábado. Vamos entrar bem, não é? Pois bem, caro ouvinte, este é o espaço Beat ao seu gosto, que te permite ligar, pedir a sua música e endereçar alguém especial. Se em dois sexta-feira não será diferente, e pode muito bem fazer isto através do 87993948. Quero mandar um forte abraço a si que está bem ligado a esta altura, a Ratizado Beira 105.2. Arrancamos, caro ouvinte, 87993948. Temos aí o nosso primeiro ouvinte. Olá, boa noite. Ei, mano Fernando. Ei. Não, não sei. Estava a fazer que tipo de oração.
1: Mas a experiência conta aqui.
0: Ok.
1: Boa noite, mana Carmen.
0: Boa noite, mano Fernando. Como está?
1: Eu estou bem, graças a Deus.
0: Que bom. E a sua
1: família? Graça de Deus, a graça de Deus é visível na minha família.
0: Amém, que bom. E está muito feliz hoje. Alguma novidade?
1: É o seguinte, eu desde que descobri que um pai de família não pode comprar uma recarga de energia porque está frustrado.
0: Ok.
1: Eu ando surdente. Estamos de passagem aqui.
0: É verdade, mano Fernando. Mano Fernando, olha, tens muitos fãs, hein?
1: Muito obrigado pelo carinho. Eu tenho, mas não tenho noção.
0: Ok, tens muitos fãs, principalmente aqui no trabalho. Quando sai, Carmen, que tal? Aquilo ouvi, então, eu fico a rir.
1: Muito obrigado pelo carinho. Sim, mana Carmen, eu sou assim. Uhum. Quando vais me conhecer pessoalmente, vai ver, parece há anos a gente se conhece, desde na primária, porque eu sou muito simples mesmo.
0: Ok, que sou bom. Muito simples. Que bom. Exato. E
1: hoje... aqui no mundo estamos de passagem.
0: Sim, estamos de passagem. Não.
1: Se a pessoa leva seu tempo a espalhar o ódio, sem amor, é difícil.
0: Uhum.
1: O meu neto está chorando. Meu Deus, é mesmo.
0: Música.
1: Quero o Queen, a música do Queen. I want to be free.
0: Ok. E a quem vai interessar?
1: Essa música eu digo para a ministra dos negócios particulares. Ixi, até arrepia o corpo. Argélia, Marquelentana, os meus filhos, o meu neto Josué, meus pais Gabriel Mukundi e Helena Manganhelantana, ixi, da Dulce e Anima, e também para os grandes homens da rádio, o caso do novato de ontem, há um senhor Guilugonde, o senhor Antônio. Saúde a ele, o homem de duas máquinas, ou aqui no Branquinho, né? O Moisés do Xaxim, e o Celinho, o Zeca, o Augusto Daímo, o Duco Gonçalves, a Celeste, o seu irmão aí, o mais velho, o mano Chico Atoy, aquele abraço. E para ti, Carmen. aquela saudação e para o teu pai, eu sei que está a escuta. Para toda a família, né? Para todos os filhos do Papai Albino, a minha saudação e muito obrigado pelo carinho, mesmo com problemas, não há problemas. Fernando Mufundi, esse é meu nome.
0: Exato. Muito obrigado, mano Fernando. Boa noite.
1: Obrigado.
0: Obrigado. Bom final de semana.
1: Obrigado.
0: Obrigado.

0: Ouvinte linha, boa noite.
1: Ora viva, boa noite, Mana
0: Ei,
1: Carmen.
0: Vante lindo, boa noite, como está?
1: Está tudo bem, Senso, estúdio Mana Carmen?
0: Aqui também está tudo bem, graças a Deus.
1: Pois é, pois é, pois
0: Exato.
1: é.
0: E está agora na barbearia, não é?
1: Agora nada, agora estou mesmo assim, e acho que vou entrar agora já no recinto portuário.
0: Vai trabalhar.
1: Realmente, realmente, realmente.
0: Oh, que pena. Amanhã também.
1: Amanhã também, realmente, sim, sou domingo,
0: É que
1: segundo
0: vai
1: dia.
0: descansar.
1: Sim.
0: Ok. E hoje o que vamos escutar?
1: Realmente, então, música. Vamos ouvir a música do Constâncio com o seu tema, O Pita.
0: Constância ou Pita?
1: O Pita, sim, O Pita.
0: Sabe qual é a música que está na minha frente?
1: Já tinha medo de ser problema
0: É
1: hoje.
0: minha cesta. É quando olhei assim, eu comecei a rir. Eu não sei, espero que ele tenha essa música então. Mas enfim, já que achei essa música do Constância ou Picha.
1: Ah, realmente, Pito, eu que já estou muito tempo mesmo que não escuto essa música, então eu queria
0: Ok.
1: te dar um bocadinho. Pois é, pois é,
0: Exato.
1: pois
0: E a
1: é.
0: quem vai interessar?
1: A música vem para todos que estão escutando a Rádio Cidade nesse preciso momento, e todos estão a tentar também nesse preciso momento, entrar na linha, e para o grande Big One.
0: E
1: Big One, o grande Big One, o grande Big, é um grande abraço para ele também. E para todos que estão sempre a ligar para a rádio, um abraço do Barbeiro Felino, e amanhã espero, e amanhã é segunda-feira, até na segunda-feira, amanhã estaremos juntos. Né?
0: Exato, até segunda mesmo.
1: Segunda, não tem mais.
0: Exato.
1: Na rádio se vão fudendo, mas já em linha, segunda. Sei como.
0: Ok, tudo bem. Exato, muito obrigada, Celino. Olha, bom trabalho para si. Até segunda-feira.
1: É, realmente, realmente. Ah, estou grato,
0: Exato, obrigada. Ouvinte, linha, boa noite.
2: Boa noite, Carmen.
0: Boa noite, como está?
2: Está tudo bem, não sei.
0: Aqui também está tudo bem. A voz a quem pertence?
2: Ah, vou surpresa, justamente deste bairro que não
0: Exato. Luís Empresa, quanto tempo? Finalmente ligou.
2: agora está muito sono, hein?
0: Não, não, é escala mesmo.
2: Escala, não tem como.
0: Exato. E diga-me, Luís Empresa, como é que está a passar a sua sexta-feira? Onde é que está agora? Qual a agenda para fim de semana?
2: Minha sexta-feira está indo bem, acabei de contar.
0: A música do
2: Ruth Boy, Whitney.
0: Ok, e a quem vai endereçar?
2: Primeiramente vai para a minha mãe, Maria Luísa Luís Quente, tantos anos fora com o filho, Francisco Mundo Matinho, minha esposa Luísa, meu sobrinho Manúcio, para todos os jovens desse sexto bairro, da Segurada de Luísa, tantos anos fora com os colegas da Amiga, aí, ouvintes da Rádio, está aí no Olhão de Guice, Fernando Fundista, Mabuto, Chico Antoi, Gaspar Michoni, Gilda Scotti. Prós de tudo, para mancar-me bom trabalho, a vossa esperança, Luís Empresa, também temos um sexto berg lá.
0: Exato, muito obrigada, Luís Empresa. Boa sexta-feira, bom final de semana. Chris Brown, with you. É isto.
2: Certo, é, tchau.
0: Exato. Já está aqui alinhada a música e até segunda-feira.
2: Obrigado, tchau.
0: Obrigado.

0: Ouvinte linha, boa noite.
1: Alô, muito boa noite.
0: Boa noite, como está Malauíça?
1: Aqui está tudo bem, não sei aí.
0: Aqui também está tudo bem. E onde é que está agora?
1: Estás a falar com Binácio aqui.
0: Oh, Binácio, ah, sabes. Tens uma voz idêntica à do Malauíça, mas opa, desculpa.
1: Sim, sim.
0: Exato, Binácio está no Manganhe.
1: Sim, sim, exatamente.
0: Exatamente. E Binácio, diga-me como é que está a correr a sua sexta-feira.
1: Ah, está tudo bem, não sei desse lado nos estúdios.
0: Aqui também está tudo bem. Tem uma agenda para o fim de semana?
1: Ainda não.
0: Ok, o que vamos escutar hoje?
1: Vamos escutar a música do Dick Lay com participação de Xando.
0: Dick Lay com a participação do Xando.
1: Sim.
0: Ok, qual é o tema?
1: Acho que só pode ser essa música, só que o tema não acabo entendendo.
0: Azie, é isso, Azie.
1: Sim, sim.
0: Ok, a quem vai endereçar?
1: A música vai para todos os ouvintes da rádio.
0: É tudo, Binácio.
1: É tudo, sim.
0: Muito obrigada, bom fim de semana, ótima escuta e até segunda-feira.
1: Obrigado.
0: Obrigado. Ouvinte linha, boa noite.
2: Alô, boa noite.
0: Boa noite, como está?
2: Estou bem, não sei, na rádio.
0: Aqui também está tudo bem. É o Brian?
2: Sim, é o Brody.
0: Exato. Brian, diga-me, como é que você consegue andar cabeçado? Os meus filhos estão a tentar entrar aqui para conversar. Como é que faz?
2: Não é fácil para entrar, mas...
0: Consegues, não é?
2: Para entrar. Sim.
0: Ok, que bom, parabéns. E Brian, diga-me aí, que tal? Como é que passou o seu aniversário?
2: Passei bem.
0: Ok.
2: Tive bons dias.
0: Uau, que bom.
2: Aproveitei brincando muito com os colegas e amigos.
0: Ok, e agora está em casa?
2: Sim,
0: E a família toda está boa?
2: Sim, estão bem.
0: Que bom. Brian, o que vamos escutar hoje?
2: Hoje eu gostaria de escutar a música do Alain Halloween com qualquer tema dele.
0: Alain Halloween?
2: Sim.
0: Ok. Vamos lá. Qual tema aqui? No Love, pode ser?
2: Sim.
0: No Love. Ou pode
2: sim,
0: ser...
2: Sim.
0: Ok. Qualquer tema. Eu vou procurar.
2: Sim.
0: Tá bem. A quem vai endereçar?
2: Vou endereçar a todos os ouvintes da Rádio Cidade, okay. Começando com o Mano Skinner Branquinho, Mano Alberto Chivante, Dona Laura, Mano Fernando Mufumice e a todos os ouvintes da Rádio Cidade, para que estejam bem o dia de hoje,
0: uhum.
2: E para que possam ligar e pedir o seu gosto.
0: Exato. Brian, desculpa, tu já frequenta que classe?
2: Eu frequento a sétima classe.
0: Sétima?
2: Sim.
0: Oh, parabéns. Ok, Brian, é tudo?
2: Sim, é tudo para ti, bom trabalho, para que possa bom dia para ti.
0: Muito obrigada, bom fim de semana para si junto da sua família, até segunda-feira.
2: Tchau.
0: Tchau, tchau, obrigado. Olá, boa noite. Opa. 87-99-39-048. 87-99-39-048. Está à sua inteira disposição. 87-99-39-048. Ligue para nós, caro ouvinte, peça a sua música e endereça algo em especial. Ouvinte linha, boa noite.
3: Olá, viva, muito boa noite, 105.2 de Mistério. Boa noite, Mano Carmen.
0: Boa noite, Mano Chico Atoy, como está?
3: Tudo bem, não sei, aí no 105.2, Mano Carmen.
0: Aqui também está tudo bem, tudo controlado. Que tal, como é que está a sua família, Mano Chia?
3: Estamos ouvindo aqui, estamos juntos mesmo aqui com essas famílias que estão, estou aqui em casa mesmo nesta noite aqui.
0: Ok.
3: Vocês netos aqui em casa, como estamos, pusemos já uma panela já muito rápido aqui de batata doce.
0: Ok. Hoje qual é o jantar?
3: Não, eu fazer um pequeno lanche como o nosso jantar está, vai atrasar um pouco. Então, okay. Adiantamos com a batata doce aqui, uhum. É um adiantamento.
0: Ok, que bom.
3: Sim, sim. E as crianças aqui.
0: Ok, que bom. Olha, bom apetite quando for aquela boa hora.
3: É verdade, porque o jantar é das 21 horas, parece aqui em casa. Ei, hoje. Então,
0: mas é sexta-feira, não há crise. Não há crise. Exato. Okay. E o que vamos escutar?
3: Ah, para dia 2, vamos ouvir a música do Fiafia Daf, com o tema também os quilambas também.
0: E a quem vai endereçar?
3: E a música vai principalmente para a minha esposa, está aqui em casa mesmo, que é a Manacia. E para todos os netinhos estão também aqui presentes, está aqui o Dodô, está aqui o Dani, está aqui o Chiquinho, Davi, também a Helena. Uhum. E também para os ouvintes da cidade, estão sendo necessariamente mesmo, falando o grande. O grande Gabriel Mekis, esse do Matora aí.
0: Uhum.
3: O grande fundista de Matora lá. E também para o João Motende, Augusto Taimo, também para o Gachamos também de Dondo, também o grande Mekis também de Fica, também para a Macureira também de Buzi, também de Nhangau, também está aí também o Chimuti. E para todos estão ligadinhos, se nós sentimos dois mesmo, Mano Maria, Mana Carmen aí.
0: Ok.
3: De Madjumana, sempre aqui, a voz sempre aqui mesmo, aqui, sempre aqui, mas viva, sempre do Chico Atoi, aqui em Madjumana.
0: Exato, muito obrigada, mano Chico Atoi, bom fim de semana, bom jantar e até segunda-feira.
3: Obrigado mesmo, não há como, estamos juntos, sempre ligadinhos, sempre mesmo aqui, a nossa tarde, Mano Carmen. Aqui.
0: Exato, muito obrigado.
3: E obrigado também para a mano, gravei um fundista lá no Maputo também, Tata muito bem, estamos aqui na beira, a comer ainda esses nossos macumba aqui na beira, aqui okay. Com um pouco. Um feijão aqui acompanhar sempre.
0: Exato. É tá tudo. Cá. Tchau, tchau. Obrigado.
3: Obrigado, Ana.
0: Caro Vinta, estamos com 19 horas 30, aliás, e 39 minutos, sim. Vamos ao encontro de mais dois ouvintes. Fechamos a linha telefónica e seguimos com os pedidos de música, não há? Por causa do tempo. Olá, boa noite.
4: Boa noite, Carmen. Como está?
0: Eu estou bem do seu lado.
4: Graças a Deus.
0: Que bom. Essa voz...
4: Moisés, não dorme, vai ter que...
0: Está cansado, mano, Moisés. O que se passa?
4: Estou incomodado.
0: Oh, meu Deus, não está a trabalhar?
4: Nada.
0: Opa, está a sentir o quê?
4: Não, normalmente é que houve um curto-circuito aqui em casa, okay. Então acabou-me a atacar perto do braço, pé, dedos.
0: Meu Deus...
4: Isso aconteceu na terça-feira, mãe.
0: Ok. Mas que tal? Há melhorias?
4: Está a medicar, estou a medicar para fazer preços também.
0: Ok, tudo bem. Exato. E olha, desejo aí rápidas melhoras, Moisés, está bem?
4: Obrigado.
0: Exato. E o que vamos a escutar?
4: Ah, vamos ouvir a música da Beira. Essa nova música de Calixto Ferreira.
0: Salomé, né?
4: Sim, sim, sim.
0: Ok. E a quem vai endereçar?
4: Primeiramente, vai para si mesmo, para a sua família, e vai para o meu irmão Afonso, minhas irmãs Inês, Joana, Maninha, Aidinha, Maria, e António Bonde, Natália de Mataquan, o primeiro filho, o senhor Infundis, e meu cunhado de está aqui comigo ao meu lado, e para ti, bom trabalho, por isso.
0: Opa, é verdade. Olha, muito obrigada, Moisés. Rápidas melhoras para si e até a segunda-feira.
4: Obrigado.
0: Obrigado. Caro ouvinte, vamos ao encontro do último ouvinte. Olá, boa noite.
5: Boa noite, Mano Carmen. Como estás?
0: Eu estou bem, do seu lado.
5: Ah, tá tudo bem, mano. O Diogo não tá indo.
0: Ah, tá correndo bem, não é? Na sua companhia fica muito melhor.
5: Amém.
0: Exato. Essa voz a quem pertence?
5: Anitta, mana.
0: Ah, mana, sabe, eu não consigo gravar bem a sua voz. Tem a Verônica, tem a Laurinda, tem a Denilde, tem a Gisela. Meu Deus. Mas em todo caso, mana Anitta, diga-me como é que está a passar a sua sexta-feira, se tens um plano aí para o fim de semana.
5: Estou a passar bem, okay. Graças a Deus, não há nada de mal.
0: Uhum.
5: Sim,
0: e o fim de semana está agendado?
5: É, o fim de semana, mana.

0: segunda-feira.
1: Igualmente, mana. Beijinhos.
0: Beijinhos, obrigado, um abraço. Caro Vinta, estamos com 19 horas e 42 minutos. Seguimos esta altura com os pedidos de música. Vamos acompanhar. Não temos como, estamos aí com pouco tempo, não é? Para não termos que cortar as músicas, vamos ter que parar com as chamadas, está bem? E para já, caro ouvinte, vamos conferir na íntegra esta música que estamos a acompanhar no fundo. Mas há quem diga que não. Carmen promete seguir com as músicas pedidas, não é? Mas é verdade. Vamos acompanhar, não é? Por causa do tempo, porque o beat, se eu gosto, termina pontualmente às 20 horas. Vamos acompanhar a música do Queen, ou da Queen, assim que há, com o seu tema I Want to Break Free. E a esta altura estamos com 19h43. Após esta composição, caro ouvinte, seguimos com a música do Costanzo, Picha, Chris Brown, With You, de Clay Shando Azia. E eu volto já já. Ótima escuta e até já, caro ouvinte.

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1: Que essas miúdas já não dizem nas músicas. Nossa, menina, miras, pô. É verdade. Essas namoram, pô. Eu acho que elas já bebem.
2: Eu vi. 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
4: por que. Por que me disseste hoje só?
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5: Não é isso. Tu estamos a perguntar para saber por que estão a dizer hoje.
2: Não, eu não sei disso. Devemos saber. 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
5: Eu sempre pensei que ele fazia uma pessoa boa. 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
4: Sim, maninho, tem que ter, fechou.

20 horas e 16 minutos, acorde final da música da Melonita Mires Moiano, Faia e Cara 20, é com esta música que se finaliza o Beatles, eu gosto, período este que, aliás, músicas estas que marcaram a edição do Beat ao seu gosto nesta sexta-feira. E a esta altura nós seguimos com mais música até pontualmente 21 horas. Caro ouvinte, grata pela preferência e até já.

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1: Pois bem, quero ouvir-te, acordo o final da música do Dynamite, a.k.a. Sumbana. Estamos com 20 horas e 52 minutos a colocar o ponto final à presente edição deste Viva a Cidade, não é? Que teve seu início por volta das 17 horas, é conduzido por mim, Carmen Albino, nos cuidados técnicos, Mário Felipe. E a esta altura, quero ouvir-te, desejo assim continuação de uma excelente escuta, restante programação da sua cidade em FM. Já sabe que quando é fim de semana, olha, é até pernoitar, tá bem? Então, caro ouvinte, já sabe que temos encontro marcado segunda-feira para mais uma edição e eu desejo bom fim de semana para si, fique bem e até. Vamos acompanhar esta para finalizar.
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Minha sexta pertence ao Michel do Rosário, aqui na cidade FM, 21h20, hoje sexta-feira, o ritmo de melhores sons. Até muito bem perto da meia-noite, és bem-vindo a fazer parte do Conexão Noturna, é um prazer enorme trabalhar aqui para si. E tem sido assim, de segunda a sexta-feira, trazemos aqui o programa Conexão Noturna, que acompanha até muito bem perto da meia-noite. Um prazer enorme, sou Bernabé Maurício, vamos juntos até a altura já avançada aqui na cidade FM.

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3: Ouvinte, arrancamos com conexão no tour da Cidade FM, hoje, fim de semana, sexta-feira, o ritmo de melhores sons aqui na Cidade FM. Um prazer enorme e continuamos, estamos muito bem perto da meia-noite, com hits na Cidade FM.

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